0: de Patrícia Marques em parceria com Seu Jorge, Espelhos d'Água. E se a música é boa, você ouve aqui, na Noite Educativa. Pausa rápida e eu já volto com mais música no seu rádio.
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0: Você está na Educativa, sua rádio, seu estilo. Seguimos juntos por aqui até as 10 da noite com música boa, cultura, curiosidades e informação no seu rádio. Agora eu te deixo com Marcelo Genesi, da Artie,

Música feita com o corpo, brincadeiras e sons do cotidiano são a proposta de A Fantástica Fábrica de Canções. O espetáculo infantil mostra que a música pode estar muito além dos instrumentos e do palco, inclusive nas lembranças e nas experiências do dia a dia. A montagem será apresentada no Guairinha nesta sexta-feira às 8 da noite e no sábado e domingo às 3 e às 6 da tarde. Os ingressos estão à venda pelo site Compre no Zete ou na bilheteria do Teatro Guaíra. Gisá Shevchak para a Noite Educativa.

0: Fechamos o bloco com ela, que sempre soube cantar o amor sem disfarces, Ângela Rorô, Simples Carinho. Continue sintonizado com a gente nos 97.1 do seu rádio, nos aplicativos, na internet. Por onde você estiver, a gente te faz companhia. Depois do intervalo, vai ter Elis Regina cantando pra gente, hein? Eu já volto.
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2: A Netflix decidiu entrar no tribunal. Em Habeas Corpus, sua primeira série jurídica brasileira, Marjorie Stiano interpreta Inês, uma professora de direito que reúne um grupo de estudantes para rever a condenação de Jonathan, um jovem negro sentenciado a 47 anos de prisão. A investigação é o motor da série. A cada episódio surgem novas pistas, contradições e personagens que podem mudar o rumo do caso. É uma estrutura familiar aos fãs dos dramas de tribunal norte-americanos. Mas a história ganha força quando olha para o Brasil, para a seletividade da justiça e para a maneira como pobreza e racismo pesam sobre quem chega ao banco dos réus. Marjorie Stiano sustenta a série com uma atuação contida, marcada por uma personagem que carrega feridas e conflitos. Anne Gabrielle também encontra espaço como Marina, estudante cuja ligação com Inês envolve um segredo do passado. As duas dão densidade a uma trama que não se resume a perguntas sobre a inocência de Jonathan. Há, porém, momentos em que os dramas pessoais se acumulam e as coincidências ficam muito convenientes. A série às vezes sublinha demais a emoção, aproximando-se do melodrama televisivo, do registro da telenovela. Mas esse gosto pelo excesso também faz parte de uma narrativa que quer envolver o espectador episódio após episódio. Habeas Corpus talvez não se reinvente como drama jurídico. Seu mérito está em adaptar uma fórmula conhecida a questões urgentes daqui, do Brasil, e lembrar que um erro judicial não é apenas uma falha nos autos. É uma vida inteira submetida à violência do sistema. São 8 episódios disponíveis na Netflix, que são bastante envolventes, ainda que irregulares.
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2: 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E a gente segue com aquelas músicas que acalmam a sua noite. Eu prometi, e quem chega agora é Elis Regina, o Trem Azul.

0: Para fechar minha participação de hoje, você ouviu Cássia Eller, Por Enquanto. Eu sou Marilena Chociai e esta foi a sua Noite Educativa. Fique bem, uma boa noite. 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
1: O Parque Tecnológico da Saúde do Governo do Paraná, em Curitiba, recebe a comunidade no próximo dia 17, em mais uma edição do Fiocruz para Você, evento gratuito e aberto ao público. A programação vai contar com atividades de divulgação científica, promoção da saúde e lazer para crianças e famílias, das 10 horas da manhã às 4 horas da tarde. A iniciativa é da Fiocruz Paraná, em parceria com o Tecpar, Instituto de Tecnologia do Paraná, Instituto de Biologia Molecular do Paraná e Volbito do Brasil, com a participação da Prefeitura de Curitiba. Ao longo do dia, serão oferecidos serviços gratuitos como vacinação para todas as idades, vacinação de animais de estimação, brincadeiras e atividades culturais e espaços de divulgação científica. Sheila Pessoa para Educativa FM.
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0: 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Agenda Cultural Infantil com Luciana Varasquim.
4: Olá, hoje trago a você algumas ideias de conteúdo e programação para curtir com a criançada no final de semana. Anote aí. O Shopping Novo Batel oferece durante o mês das crianças, em parceria com o Muralzinho de Ideias, um espaço de atividades artísticas voltado ao público infantil. São oficinas de artes visuais que acontecem aos sábados de outubro, das 2h30 às 6h30 da tarde. A programação especial conta com oficina de slime fluorescente no dia 3 de outubro. Já no sábado, dia 10 de outubro, a atividade é de estamparia manual em camisetas. As vagas são limitadas e as inscrições gratuitas podem ser realizadas no dia e horário de sua escolha no espaço de atividades do Muralzinho de Ideias, localizado em frente à loja Toys and Papers. Oficinas de artes visuais gratuitas com Muralzinho de Ideias. Sábados de outubro, das 2h30 às 6h30 da tarde, no Shopping Novo Batel. Pequenos pedaços de tecido, lembranças de infância e a presença marcante de uma avó costureira dão origem a Pedacinho de Tudo. Espetáculo de teatro de formas animadas da Tecer Teatro, Arte, Educação e Cultura. As apresentações acontecem de 3 a 11 de outubro, aos sábados e domingos, às 3 horas da tarde, no Auditório Antônio Carlos Craide, no Portão Cultural. A nova temporada terá sessões com intérprete de Libras nos dias 4 e 11 de outubro, ampliando o acesso ao espetáculo. Todas as apresentações têm entrada franca e são sujeitas à lotação. A produção tem classificação indicativa livre para todos os públicos, sendo indicada para crianças entre 4 e 9 anos. Pedacinho de Tudo, de 3 a 11 de outubro, aos sábados e domingos, às 3 horas da tarde, no Auditório Antônio Carlos Craide, no Portão Cultural. Todas as apresentações têm entrada franca e são sujeitas à lotação. A produção tem classificação indicativa livre para todos os públicos, sendo indicada para crianças entre 4 e 9 anos. Pedacinho de Tudo, de 3 a 11 de outubro, aos sábados e domingos, 3 horas da tarde, no Auditório Antônio Carlos Kraid, no Portão Cultural. Se quiser mais sugestões, visite muralzinhodeideias.com.br. Desejo que você faça do final de semana da sua criança um lugar de inspiração, onde a arte e a infância se misturam e a vida acontece. Até!
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6: Existe um mineral conhecido como mica ou malacacheta. Algo parecido com a massa do doce mil folhas, mas com camadas que são películas finíssimas como se fossem de vidro e transparentes, que se desprendem e esfacelam-se esmagadas. Na natureza, podem indicar a presença de outros minerais como água marinha, turmalina e outras pedras de valor. Assim é Pepeu Gomes, com brilho intenso e próprio. Perto dele, sempre encontramos pedras preciosas. No caso, músicos, cantores, cantoras, compositores, compositoras preciosas. Já a música Malacacheta, de Pepeu, tem uma outra história. Ele, inspirado numa música de Jimi Hendrix, fez Malacacheta no estúdio. É a faixa 7 do seu primeiro álbum solo, Geração de Som, que Pepeu se orgulha ao apresentá-lo como o primeiro disco de guitarra do Brasil. Malacacheta também passou a ser o nome de suas guitarras, Malacacheta 1, Malacacheta 2 e assim por diante, uma riqueza só.

0: Esse foi Pepeu Gomes trazendo Sexy Iemanjá.
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0: Um ciclo muito importante da vida de Pepeu Gomes e que merece registro foi aquele em que se consolida a união com a hoje sua amiga Baby do Brasil e a chegada ao planeta dos filhos que teve com a cantora. Os nomes dos filhos do casal também chamaram a atenção por serem nomes incomuns, como Krishna Baby, Nana Chara, Zabelê, Pedro Baby e Iriroca, que mais tarde alterou seu nome para Sara Shiva. Pepeu Gomes, que quando jovem fugiu de casa para que não cortassem os seus longos cabelos enquanto dormia, sinalizou para os filhos desde sempre que não concordava com certos enquadramentos. Baby seguia por caminho semelhante. Certa vez declarou que se os filhos não gostassem dos seus nomes, poderiam trocar, pois ela mesma trocou já 3 vezes. Tendo talento e liberdade e grandes parcerias como combustível, o som gerado tinha que ser de nível muito alto, tanto nos Novos Baianos como na carreira solo.

0: Pepeu Gomes, fazendo música, jogando bola.
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0: Mas sobre os talentos próximos do precioso Pepeu Gomes, vale lembrar que esse cantor, guitarrista e compositor é músico oriundo do grupo Novos Baianos, que na sua formação original contava com Moraes Moreira, Baby Consuelo, hoje Baby do Brasil, Paulinho Boca de Cantor e outras feras, além da banda de apoio que mais tarde ficaria conhecida como A Cor do Som. Na época dos Novos Baianos, Pepeu Gomes colheu belos frutos, como a convivência com gênios do tamanho de um João Gilberto e o fato de participar, entre outros grandes trabalhos, do lendário álbum Acabou Chorare, lançado em 1972, que frequentemente é apontado, assim como o Clube da Esquina, como o maior disco brasileiro.

0: Esse foi Pepeu Gomes trazendo Ela é Demais.
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0: Todos sabemos que não é fácil decorar textos, sobretudo se a quantidade for considerável. Normalmente é mais fácil quando lemos o texto. Aí não importa o tamanho, basta ler. Com a música o processo é parecido. É mais simples ler a partitura ou, ao menos, as cifras para tocar a música. Pepeu Gomes compõe, grava álbuns, faz shows e apresentações com uma infinidade de acordes e, pasmem, ele não sabe ler nem escrever música. Não reconhece cifras nem notas. Toca de ouvido e coração. Tem sua técnica e guarda tudo de cabeça. Incrível essa capacidade. O excepcional violonista espanhol Paco de Lucía também não lia. Nós, admiradores, de tanto ouvir, guardamos na cabeça várias das músicas de Pepeu Gomes. Vamos ouvir mais algumas e também Tico Tico no Fubá, na brasileiríssima guitarra de Pepeu.

0: Você ouviu Pepeu Gomes com Garota Dourada. Pepeu Gomes é reconhecido como um dos maiores guitarristas brasileiros e toca guitarra brasileira, mas gravou seu nome na história da nossa música também como cantor e compositor. Além das Malacachetas, emplacou sucessos como Sexo e Iemanjá, dele com Tavinho Paz, Mil e Uma Noites de Amor, de Pepeu com Fausto Nilo e Baby do Brasil, Eu Também Quero Beijar, de Pepeu com Fausto Nilo e Moraes Moreira, Alma, grande sucesso com Zélia Duncan, é a criação de Pepeu Gomes com Arnaldo Antunes, Masculino e Feminino, dele com Baby e Didi Gomes, Deusa do Amor, Planeta Vênus, Um Raio Laser e muitos outros clássicos invadiram novelas, garantiram prêmios, reconhecimento do público numa atividade distribuída num total de 44 álbuns, sendo 18 da carreira solo. Mas trazer Malacachetas e Pedras Preciosas como referência para falar de Pepeu não é suficiente, já que esse artista vale muito mais do que qualquer pedra, pois além de fazer música boa, constrói com trabalho, acredita no amor, respeita a natureza, dá força para a beleza e considera a vida. É mais que pedra, é gente. E gente de tanto valor não tem preço.
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0: Eu sou Tobias de Santana e você participou do arquivo MPB Especial. Obrigado por prestigiar um pouco da linda obra do guitarrista, cantor e compositor Pepeu Gomes. Até breve.

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3: Bom dia, hoje é um novo dia aqui na 97.1. Desejo que esse dia seja excepcional para você e nada melhor do que começar com música de qualidade como fundo musical aqui na Educativa 97.1 FM. Eu sou o Tobias de Santana, espero que esteja tudo bem com você. Seguiremos juntos até às 7 horas da manhã, navegando nesse mar seguro das belas canções da madrugada. Então vamos começar os trabalhos com Alceu Valença interpretando Pétalas.

0: Essa foi a canção Fui, com Vander Lee.
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0: Madrugada Educativa, trazendo o membro titular do Clube da Esquina, Beto Guedes, com Espelhos d'Água.

0: Filho de peixe, peixinho é. Filho do Wilson Simonal, nosso Wilson Simoninha, interpretou mais um lamento.
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0: Quem chega agora é Danilo Caymmi. Começar de novo.

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0: Essa foi Adriana Calcanhoto, Um Dia Desses.
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0: Hora de matar saudades do grande Gonzaguinha com uma bela canção. Diga lá, coração, música incidental.

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0: Essa foi a participação de Oswaldo Montenegro com Estrelas.
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0: Madrugada Educativa, música boa na madrugada. Agora quem chega é a Roberta Sá, Pelas Tabelas.

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0: Esse foi Roberto Carlos, Proposta.
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0: Madrugada Educativa trazendo Orlando Moraes, Cruzando Raios.

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0: Essa foi a dupla gaúcha Cleiton e Cledir com Estrela Cadente.
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0: Madrugada Educativa abrindo as portas para sempre presente Gal Costa interpretando Azul.

0: Nunca é demais curtir essa banda Legião Urbana com Vamos Fazer um Filme. Eu sou Tobias de Santana e aqui na Educativa 97.1 FM você encontra o arquivo MPB, com música e a nossa história sempre tão bem cantada. Todos os dias uma personalidade é homenageada durante a programação e aos sábados e domingos, às 18h, arquivo MPB especial, com uma hora de curiosidades e muita música boa. 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

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Eu não posso mais ficar aqui. Um sonho de verão? Não, muito mais do que isso. Fazer parte de um movimento musical, cantar na TV, ouvir no rádio as suas músicas, fazer sucesso, fotos, autógrafos, marcar época. Foi isso que Erasmo Carlos, o Tremendão, nossa boa lembrança de hoje, conseguiu fazer com os seus grandes parceiros de caminhada, Roberto Carlos e Vanderléia. Erasmo Carlos, um dos maiores ídolos da famosa Jovem Guarda, também conhecida como Iê Iê Iê, é dono de uma obra impressionante, fundo musical da existência e momentos especiais de milhões de brasileiros. Apesar da sua fama de bom, rejeitou rótulos como rei do rock, pai do rock e coisas do gênero. Prefere ser reconhecido apenas como um compositor que canta suas músicas. Aliás, importante relembrar que Erasmo e Roberto, além de amigos, foram parceiros, camaradas e juntos fizeram mais de 700 canções. A primeira, Parei na Contramão, título no mínimo curioso para uma dupla que não parou e, se era contramão, a mão mudou depois deles. Quando a luz se apaga. Erasmo nasceu na Tijuca, zona norte do Rio de Janeiro, fez parte de um grupo seleto que sonhava com o sucesso. Dentre eles, seus amigos Roberto Carlos e Tim Maia, feras com quem Erasmo conviveu nos tempos do grupo The Sputniks, que mais tarde, por sugestão de Carlos Imperial, passou a se chamar os Snakes. Tim Maia, inclusive, foi quem ensinou a Erasmo Carlos os primeiros acordes no violão. Como na vida de qualquer um, existem momentos bons e outros um tanto amargos. Erasmo Carlos passou por momentos difíceis, quando perdeu a esposa Narinha em 1995 e o filho Alexandre em 2014. Mas dizia ser um dos seguidores de um mundo utópico, mesmo sabendo ser ele impossível, mas seguia a si mesmo pelo fato da utopia permitir que ele continuasse sonhando. Gigante e gentil, era assim que muitos dos seus amigos e colegas de profissão se referiam a ele. Sobre o apelido de Tremendão, argumentou em uma entrevista ao UOL que isso ajudou a criar uma imagem de machão machista, mas que não é nada disso. Afirmou com uma doce convicção que é gente boa, um muro de isopor fácil de contornar ou de quebrar. Sei que você fez os seus castelos. Algumas de suas músicas mais conhecidas se tornaram icônicas e atemporais. Caso de Sentado à Beira do Caminho, Minha Fama de Mal, Mulher, Quero que Tudo Vá para o Inferno, Mesmo que Seja Eu e É Proibido Fumar. Erasmo marcou como um artista de grande sensibilidade. Amadureceu com o tempo e demonstrava compreender a mudança dos tempos e a importância de mudar também. Conectado com temas importantes e quase sempre em parceria com Roberto Carlos, se antecipou com humor ao debate sobre fake news, com Pega na Mentira, onde aconselhava: corta o rabo dela, pisa em cima, bate nela. Falou sobre superproteção em Filho Único, argumentando que proteção desprotege e carinho demais faz arrepender. Em Panorama Ecológico, refletindo sobre as ações humanas na natureza, afirmou na temporada das flores, abre aspas, odoratas com defeitos e homens perfeitos, fecha aspas. E em É Preciso Saber Viver, ponderou que, se o bem e o mal existem, você pode escolher. Mas foi além, também respondendo ao apelo Não Deixe o Samba Morrer, compôs, também com Roberto, Cachaça Mecânica, samba de grande sucesso no ano de 1973. E, finalmente, não escapou da censura durante o regime de exceção, quando o governo militar proibiu o rock Baby, que dizia, abre aspas, não fui eu quem fez as leis que não lhe dão maior autonomia, fecha aspas. O gigante gentil era um tremendo cara, um tremendão. Eu sou o Tobias de Santana. Vamos ouvir É Preciso Saber Viver com Erasmo Carlos?

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0: Você curtiu Lágrimas de Amor com Beto Guedes.
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2: Já lhes falei aqui sobre um fenômeno chamado metafonia, que é a mudança de timbre do O fechado para o O aberto na passagem do singular para o plural, como em osso, que faz o plural ossos, esforço, que faz o plural esforços. Pois bem, é curioso observar que em Portugal algumas palavras sofreram essa mudança, mas no Brasil não. Reparem, em Portugal, almoço faz o plural almoços, sogro faz sogros, bolso faz bolsos. Já no Brasil, temos o singular e o plural fechados: almoços, sogros, bolsos.
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0: Madrugada Educativa, música boa na madrugada. Eu sou Tobias de Santana, seguindo com você até às 7 da manhã. Agora vamos recordar um grande sucesso, um clássico, Leão Ferido, com Biafra.

0: Essa foi a participação de Roberta Campos, varrendo a lua.
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3: Hora e vez de Monique Quessus, caminho de quem passa.

0: Você curtiu Da Cor do Pecado com Luciana Melo. 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
0: Agora é a vez de Alexandre Carlo. Deixa que o amor envolve.

0: Eu vou voltar aos velhos tempos de mim.
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0: Esse foi um dos cantores mais bem avaliados dentro e fora do país, o pianista, cantor e compositor Ivan Lins com Daquilo Que Eu Sei.
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3: Você fica agora com a banda Kid Abelha, Como Eu Quero.

0: Essa foi a banda Placa Luminosa, mais uma vez. 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
2: A Netflix decidiu entrar no tribunal. Em Habeas Corpus, sua primeira série jurídica brasileira, Marjorie este ano interpreta Inês, uma professora de direito que reúne um grupo de estudantes para rever a condenação de Jonathan, um jovem negro sentenciado a 47 anos de prisão. A investigação é o motor da série. A cada episódio surgem novas pistas, contradições e personagens que podem mudar o rumo do caso. É uma estrutura familiar aos fãs dos dramas de tribunal norte-americanos. Mas a história ganha força quando olha para o Brasil, para a seletividade da justiça e para a maneira como pobreza e racismo pesam sobre quem chega ao banco dos réus. Marjorie este ano sustenta a série com uma atuação contida, marcada por uma personagem que carrega feridas e conflitos. Anne Gabrielle também encontra espaço como Marina, estudante cuja ligação com Inês envolve um segredo do passado. As duas dão densidade a uma trama que não se resume a perguntas sobre a inocência de Jonathan. Há, porém, momentos em que os dramas pessoais se acumulam e as coincidências ficam muito convenientes. A série às vezes sublinha demais a emoção, aproximando-se do melodrama televisivo, do registro da telenovela. Mas esse gosto pelo excesso também faz parte de uma narrativa que quer envolver o espectador episódio após episódio. Habeas Corpus talvez não se reinvente como drama jurídico. Seu mérito está em adaptar uma fórmula conhecida a questões urgentes daqui, do Brasil, e lembrar que um erro judicial não é apenas uma falha nos autos. É uma vida inteira submetida à violência do sistema. São 8 episódios disponíveis na Netflix, que são bastante envolventes, ainda que irregulares.
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16: Agora quem chega na madrugada educativa é o imortal Gilberto Gil com o grande sucesso Refazenda.

0: Esse foi Paulo Ricardo e sua interpretação para Tempo Perdido.
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4: Seguimos agora com a banda Legião Urbana 29.

0: É, esse foi Zé Cabaleiro com Calma aí, Coração. E assim estamos finalizando o nosso passeio pela madrugada na Educativa. E com tanta música boa, passou, foi rápido demais. Mas é sempre uma honra ter a sua nobre companhia aqui para curtir música boa na Educativa. Eu sou o Tobias de Santana, deixo você sempre em ótima companhia. Vem aí Eureka! E logo depois você não pode perder o Jornal Paraná Agora, primeira edição. Mas temos aquele encontro marcado hoje à meia-noite para um novo passeio musical na madrugada. Aguardo você. Um ótimo dia e um fraterno abraço.
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3: Olá, chegamos! Eureka no Rádio, sempre tratando de questões ligadas ao ensino. Senhoras e senhores, mais uma semana desapego.
4: Qual semana, meu amigo?
3: Olha só, acabou a 41ª, hoje é dia 9.
5: Sextou.
4: Sextou, ô, bebê.
3: Você achou que eu não sabia que era a 41ª?
4: Ah, tava tentando, né,
5: é que cara? Ontem ele não falou, é, mas antes falou.
4: Você de ontem pra hoje meio que se
3: tudo.
4: Perdeu, né?
3: Claro, é longe, é longe. Sr. Marlos Geronasso, falando em longe, onde hoje?
6: Hoje no Lacerdão, Colégio Estadual Antônio Lacerda Braga, em Colombo.
3: Opa!
6: Eles brincam e chamam de Lacerdão mesmo, sempre muito bem.
3: Pô, bem carinhoso esse.
6: É, não, justamente.
3: Como é que é o nome inteiro do colégio?
6: Antônio Lacerda Braga.
3: Porra.
6: Então você vê o muro, ele fica ali próximo a... Não é bem Colombo, na Estrada da Ribeira, mas caminho, né? E ali no muro tem um Lacerdão, então as pessoas conhecem por Lacerdão mesmo.
3: Também... Aluno nota... Redação nota mil.
6: Redação nota mil. Papo é esse. Agora temos 4 semaninhas. E é claro, pensando nesse feriadão, qual é a recomendação? Faça 2 redações. Pelo menos 2 redações.
3: Lembra, ontem você falou de sistemas. Lembra?
6: Porque a temática.
3: Eu tenho
6: juventude,
3: rotação.
6: Nós, juventude. Juventude, educação.
3: E como assim juventude, Marcos? Me conta. Dá uma luz para essa piada. O que você lê?
6: Tudo relacionado à juventude. A juventude que maltrata animais, a juventude que é violenta, a juventude que segrega, a juventude que não sabe muito bem o que fazer e que, na pesquisa do IBGE, que nós exploramos muito em março, lembra? Pesquisa divulgada em março com 107 mil jovens. 72% da juventude brasileira está triste. Está desesperado.
4: É, que eu ia comentar esse dado, pode muito ser usado como infográfico.
6: Você que está nos ouvindo e não viu essa pesquisa, entra no site do IBGE.
3: IBGE.gov.
6: IBGE.gov, dá uma chegadinha lá, procure Juventude Brasileira.
4: Porque ali se faz uma análise muito interessante da juventude. E que pode muito bem aparecer como um infográfico.
3: E há também uma parte da página do IBGE que chama-se IBGE no Enem. E nem IBGE.
6: Sim.
3: Há várias dicas que o IBGE dá nessa página.
4: Professor então, Marlos, por favor, o seu celular, professor não, Marlos, ele está fazendo, por favor.
6: Não está, mas ele não
4: lamentável.
6: Está. Sei,
4: Marlos, olha, dica, lamentável.
6: Tem uma dica oportuna que vale a pena. Quem está em sintonia conosco é o professor César, que é o diretor do
4: CEP. Novo?
6: E o professor César está pedindo aqui a gentileza de nós falarmos sobre o processo classificatório do CEP, que começou agora no início da semana e se estende até o mês de outubro. Vamos ver se na semana que vem conseguimos entrevistar o professor César para falar sobre o processo classificatório para as vagas do colégio.
4: Por favor, professor César, aqui conosco.
3: E lembrando que o professor Domingo, que estão abertas as inscrições para o colégio da polícia.
5: É, para o teste classificado dos colégios da polícia do Paraná inteiro.
3: Ah, é verdade, eu só lembro de Curitiba, mas é do Paraná inteiro.
5: Tem a maior ligação, mas são 7 colégios, então todos estão com processo classificado.
3: Todos seguem o mesmo procedimento.
5: E olha, eu vejo, o aluno estudar num colégio como o colégio estadual, como o colégio da polícia, faz toda a diferença. Eu fui aluno do colégio da polícia, o Marlos foi aluno do colégio estadual, e a gente sabe o quanto é importante estudar numa instituição de ensino.
4: Vejam, gente, como esses colégios salvam almas.
5: Salvam almas.
4: Vejam só, olha só que coisa importante. Veja,
6: fraco, mas
4: vejam só como esses colégios fazem a diferença.
6: Então, olha, lembrando que no final de semana você pode se inscrever no processo classificatório do CEP, do Colégio Estadual do Paraná. E na semana que vem vamos convidar o professor César, diretor-geral do CEP, para dar uma palavrinha sobre isso.
3: Perfeito. Professor Oswaldo, você que estudou em Alegrete, conte para nós.
4: Alegrete, tia?
3: Alegrete.
4: em 1893, vivendo.
7: Nessa data.
4: Em 1893, vivendo. Nesta data, nasceu, e agora o nosso amigo Marlos vai ajudar.
7: O Marlos.
4: Ora, quem? O Mário. Mário, o Mário de Andrade. Né? O idealizador da Semana de Arte Moderna.
6: Não tem ligação gaúcha nenhuma, né?
4: Arte Moderna de 22. Que escreveu Macunaíma, Rapsódia, né? Pauliceia Desvairada, poemas. Só colocando aqui, Macunaíma ele escreveu em 1928 e Pauliceia Desvairada em 1922.
6: Sim, foi um marco.
4: Publicação.
6: Da Moderna. Exato. E mais tarde ele fecha o seu ciclo, não só com seus contos, mas com o romance Amar, Verbo Intransitivo, que é a história da iniciação romântica de um jovem, numa época em que os pais levavam os filhos para as casas de conveniência, para as casas
4: de tolerância. As casas de tolerância.
6: Exatamente. O filho chegava a certa idade e era uma certa tradição de alguns esnobes levar os seus filhos para que os filhos se tornassem homens. E a mãe desta família não permitia isso. Ela não queria de jeito nenhum, porque ela já traumatizada com o que acontecera com seus irmãos e tudo mais, não queria. E o pai, então, ele aceita, mas faz o quê? Em vez de ele levar o menino, ele traz para casa uma senhora simpaticíssima.
4: Uma senhora.
6: Uma adulta, que ensinava piano e depois ensinou o rapaz a arte do amor. Um problema é que o pai não contava com a paixão profunda que surgiria entre os dois. Daí o título maravilhoso, Amar, Verbo Intransitivo, que não precisa de preposição, não precisa de complemento. Agora, claro que eu não vou contar como é que ficou a relação dos dois depois, porque aí...
4: Ah, não vai dar um spoiler?
6: De jeito nenhum.
4: Nenhum spoiler?
6: Não, tem que ler. Mas o Mário é o Papa do modernismo, e vale a pena dizer sobre o Mário, visite a Casa Mário de Andrade de São Paulo. Quando estiver em São Paulo, as várias situações possíveis, Museu de Língua Portuguesa, Pinacoteca, tudo, mas visite a Casa Mário de Andrade. É um pouquinho deslocada, mas você vai se sentir muito feliz. Uma visita de uma hora e meia, você se maravilha com o Papa do modernismo brasileiro.
7: Senhores, todos convidados para esse amor com verbo intransitivo.
6: Verbo intransitivo.
7: Vambora?
6: Valeu.
4: Vamos nessa. Um
7: abraço a todos, Eureka no Rádio.
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3: 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É 7:11. Deixa eu contar uma coisa para vocês. A partir de hoje, a propaganda eleitoral gratuita volta nos veículos de comunicação, em todos os veículos. Então, para quem nos acompanha diariamente em 97.fm, também pela M630, nossa rádio educativa, percebeu hoje cedo, viu, que desde as 7, né, nós não estávamos de maneira híbrida aqui na TV e também pelas rádios. Mas a partir de agora, desse instante, um bom dia para você que está entrando no carro, está sintonizando seu daio aí 97.1. Muito obrigada pela sua companhia, tá sintonizando em AM630? Bora, gente! Vamos juntos que vai ser assim, até o final agora das eleições do segundo turno. É até a última quinta-feira antes aí da eleição, então, que é em 25 de outubro, domingo. Tá certo? Todos os dias nós vamos entrar no ar nas rádios, nas duas emissoras da Educativa, a partir ali das 7:10, tá? Da manhã. E o importante é que você nos leva de carona sempre. Agora são 7:12.
4: Temos imagens agora da BR-277 em Curitiba, saída para as praias. Véspera de fim de semana com feriado na segunda-feira e a concessionária prevê um movimento 22% acima do normal na BR-277, com 137 mil veículos circulando pelos dois sentidos. Na rodovia entre sexta e terça-feira, sendo 66 mil em direção ao litoral.
3: Hoje, o maior fluxo deve ser das 4 da tarde às 9 da noite, no sentido litoral. Amanhã, o movimento mais intenso vai ser das 6 da manhã ao meio-dia, no sentido Curitiba-Litoral.
4: Já na segunda-feira, 12 de outubro, a BR-277 vai ter grande movimentação das 3 da tarde às 8 da noite, no sentido Curitiba.
3: É, isso mesmo. Se você está pegando a estrada agora, está ligando o rádio, que bom, leve a gente aí, né? Te fazendo companhia nessa sua viagem, desse baita feriado que está aí, né? São 7:13 entre hoje e segunda-feira. A expectativa é de 320 mil veículos de que passem pelas rodovias administradas pela concessionária responsável pelos trechos do interior, um número 12% superior ao registrado em dias normais. Hoje deve ser o dia de maior movimento com previsão, viu? De 94 mil veículos. E na segunda-feira, claro, tem a volta, né, pessoal? São esperados outros 90 mil veículos retornando para as suas casas.
4: Entre as cinco praças, São Luís do Purunã, na BR-376, sentido interior do estado, concentra a maior movimentação prevista para os próximos dias.
3: Você vê agora imagens aí, ó, de Toledo, região oeste do nosso estado. O tempo tá fechado por lá. Bom dia para você que é de Toledo, que tá acompanhando a gente. Tá calor, viu? 22 graus, mas a gente percebe aí, ó, bastante fechado, inclusive na nossa câmera. Você percebeu aí que parece que escorreu assim, ó? Eu acho que é uma certa garoa, uma chuvinha que já está tendo por lá, escorrendo água ali na nossa câmera, viu? São 7:14. Na BR-376, sentido capital interior, maior fluxo de veículos hoje deve ser entre as 2 e as 6 horas da tarde, com fluxo ainda elevado das 6 às 7 da noite.
4: No sábado, o movimento aumenta entre 10 da manhã e meio-dia e atinge a maior movimentação do meio-dia às 7 da noite.
3: Já no domingo, o horário com fluxo intenso deve ser entre as 11 da manhã e a 1 da tarde, viu? Na segunda-feira, o movimento começa a crescer entre 2 e 3 da tarde e se intensifica entre 3 da tarde e 8 da noite.
4: Já a concessionária que administra as rodovias BR-116, contorno leste, a BR-376, que na Serra, que liga o Paraná a Santa Catarina, e a BR-101, entre Garuva e Palhoça, em Santa Catarina, estima que aproximadamente 1 milhão de veículos circulem pelos trechos de hoje até segunda-feira.
3: Hoje, o volume de veículos pode ser até 30% maior do que em dias normais. E o horário de maior movimentação vai ser entre a 1 da tarde e as 8 da noite. Já amanhã, a concentração de veículos nas estradas deve se intensificar entre 9 da manhã e 3 da tarde.
4: Já no retorno, na segunda-feira, a previsão é de aumento de até 40% no movimento, com fluxo intenso de veículos das 10 da manhã às 5 da tarde.
3: É, 7h15, quanta gente viajando, hein?
4: Pois é. E ontem, Paty, por volta das 7 da noite, uma câmera acoplada no painel de uma viatura da Polícia Rodoviária Federal registrou o momento exato em que um raio atingiu as margens da BR-272 no município de Terra Roxa, no oeste do estado. Naquele momento, uma forte tempestade acompanhada de intensas rajadas de vento e descargas elétricas afetava as regiões oeste e noroeste do Paraná. A PRF orienta os motoristas a dobrarem a atenção ao dirigir sob tempestades severas, reduzindo a velocidade, mantendo distância segura do veículo à frente e buscando local seguro fora da pista de rolamento em caso de falta de visibilidade ou queda de árvores na via.
3: Que imagem, hein, pessoal? Vamos combinar, que fenômeno, que imagem. É chocante, né? A gente não vê sempre assim tão de perto, são 7 horas e 16 minutos. Pois é, e choveu no Paraná na noite desta quinta-feira, não é mesmo? De acordo com o CEMEPAR, os maiores acumulados foram registrados em Santa Maria do Oeste, com 22 milímetros de chuva. Em Palmas, foram 21 milímetros. Em Autônia, 19. Em São Mateus do Sul, 18 milímetros. A chuva se espalhou por outras áreas do estado e com rajadas de vento. E hoje, hein? O que esperar da nossa sexta-feira? Vamos conferir a previsão do tempo? Bom, os termômetros nesta sexta podem se aproximar dos 30 graus, viu, em algumas cidades do estado, calorão. E de acordo com o CIMEPAR, tem condição para ocorrência de tempestades na metade sul do estado, do oeste até o litoral. Vamos conferir mais detalhes em nosso mapa, vamos dar uma olhada no nosso Paranazão. A cestinha, como que vai ser? Então você percebe aí, ó, dois cenários, duas situações diferentes, né? Uma grande parte com esse verde mais claro e do centro-sul para a região oeste, aí sim é um cenário mais fechado, esse verde mais escuro, então mais chuva. No norte do Paraná, Londrina, a terra da Juliana. Tá aqui, ó, né, Ju? Londrina tem uma sexta-feira aí com muitas nuvens, possibilidade de chuva ao longo do dia. O sol vai aparecer e, claro, vai aquecer o dia por lá. Londrina começa aí a sexta-feira com 20 graus, temperatura mínima, e a máxima, ó, chega aos 30 graus. No noroeste, vai estar mais quente ainda nesta sexta. Apesar do sol querendo aparecer, rasgando aí a barreira de nuvens pesadas também, com muita instabilidade ao longo de todo o dia. Mas olha a temperatura, gente. A sexta começando com 22 graus, começando bem quente em Maringá. E os termômetros vão bater os 31 graus. Derretendo no noroeste do estado, hein? Aí a gente desce aqui para pegar essa faixa mais escura, ó. Guarapuava no centro-sul, que normalmente começa o dia bem frio. Guarapuava também começando o dia com a temperatura mais agradável, 18 graus é a mínima prevista para hoje, 26 é a máxima. Tempo fechado, dia nublado, sem previsão de sol e de muita instabilidade. Mesma coisa na região oeste, Cascavel também é o mesmo cenário. Chuva, tempo fechado por lá, 20 graus é a mínima, 27 é a temperatura máxima. Na nossa região de fronteira, Foz do Iguaçu também, viu? Terá uma cestinha bem chuvosa e o tempo bem nublado ao longo de todo o dia, mas a temperatura alta, mínima de 22 graus e a máxima previsão é de que chegue aos 29 graus. Agora, do oeste, vamos aqui para o leste, Campos Gerais, em Ponta Grossa. Tá vendo que aqui também, ó, já volta o sol querendo dar a letra aí, apesar de um dia de muita instabilidade, possibilidade de chuva. Em Ponta Grossa, os termômetros marcam a mínima de 17, a máxima de 28 graus. Capital paranaense não é muito diferente de Ponta Grossa, também o sol deve aparecer, viu? E o que que acontece com o sol? Apesar da possibilidade de chuva, chuva volumosa ao longo do dia, mas a gente tem aí, ó, os termômetros. Começamos a sexta com 16 graus e o sol traz essa grande amplitude térmica. Vamos chegar aos 28, uma sexta de calor para os curitibanos. Descendo a serra, em Paranaguá, mínima de 19, máxima de 26 também. Céu nublado por lá, muita instabilidade e o sol também querendo aparecer e trazendo esse calor gostoso para uma sexta-feira. Bom demais, né? Vamos aproveitar agora e dar aquela espiada para fora aqui do nosso estúdio com as nossas câmeras ao vivo, isso mesmo. A gente está no litoral. Para você que está na Rádio Educativa, estamos mostrando o Pontal do Paraná, um belo amanhecer, apesar de tempo bem fechado, hein, gente? Olha, lá no fundo do horizonte a gente vê um céu mais clarinho, mas está bem pesado. É, nuvens bem volumosas neste momento, escuras por lá, ditando aí o dia, hein? Provavelmente a chuva que está chegando, 21 graus, está calorzinho por lá. Vamos subir a serra, aliás, vamos para o oeste extremo agora, mostrar para você Guaíra. Aliás, estamos mostrando para você o rio Paranazão, olha que coisa mais linda. Tempo mais aberto por lá, algumas nuvens, mas o dia começando mais clarinho. Faz 23 graus, nós estamos mostrando para você aí a ponte Ayrton Senna, que faz uma importante ligação do Paraná com o Mato Grosso do Sul. Também dá aí passagem para a cidade de Salto del Guairá, no Paraguai. Então liga o estado do Paraná ao Paraguai e ao Mato Grosso do Sul, de onde o Michel nos acompanha e mandou mensagem pra gente, né, Michel? Tá aí, ó, coisa mais linda. Vamos sair do oeste extremo e voltar aqui pra nossa capital. Vamos dar uma olhada em Curitiba, que amanhece nesta sexta também, viu? O dia já tá mais claro por aqui. Muitas nuvens neste momento. 19 graus é a temperatura. Tá agradável, né, gente? Tá gostoso. São 7 horas 22 minutos.
4: Seguimos com o giro de câmeras, agora com imagens de Foz do Iguaçu. A Prefeitura comemora a movimentação turística no município durante o mês de setembro, com ocupação de 72% nos meios de hospedagem. O índice é o maior já registrado para o mês na série histórica acompanhada pela Secretaria Municipal de Turismo. Durante o feriado prolongado do Dia da Independência, no início de setembro, a ocupação média de hotéis e pousadas foi de 92%, superando a expectativa inicial de 88%. Agora faz 21 graus na região oeste do estado. E agora você confere em sua tela imagens de Londrina. Faz 22 graus na região norte do Paraná.
3: É isso aí. Bateu saudade, Ju?
4: Sempre bate. Sempre bate, mas semana que vem vou dar um pulinho lá em Londrina. E falando em Londrina, Paty, hoje tem mais uma edição do Sextou na Concha. É uma iniciativa com opções de lazer na Concha Acústica de Londrina. A programação tem início às 18h, com uma feira gastronômica com culinária mexicana, sushi, hambúrgueres, espetinhos, porções, doces, crepes, enfim, inclusive produtos mineiros. E das 19h às 22h tem show com a banda Bullet Shell, que apresenta o seu repertório interpretando canções das bandas Men at Work, Pearl Jam, Strokes, Audioslave e Ramones. A Concha Acústica fica bem no centro de Londrina, na rua Piauí, número 130. A entrada é de graça. Paty, é uma ótima opção para quem está lá no norte, viu?
3: É verdade. A gente segue falando de mais opções de lazer e turismo para você aproveitar o seu fim de semana e o feriado aqui no Paraná. Vamos lá, então. No domingo, aqui em Curitiba, o Teatro Guaíra recebe, às 15h, o espetáculo Beatles para Crianças. Apesar do nome, o show também é, claro, uma ótima pedida para os adultos, viu? Afinal, o educador Fábio Freire e a sua banda apresentam alguns dos muitos sucessos do Quarteto de Liverpool. Olha que delícia, ficou interessado? Você encontra ingressos no site Disque Ingressos e também direto lá na bilheteria do Guaíra.
4: E agora o nosso giro de câmeras vai até Cascavel. O Complexo Esportivo Ciro Nardi vai receber neste domingo uma programação gratuita para celebrar o Dia das Crianças. As atividades têm início às 14h para crianças com deficiência e às 15h para o público em geral. A criançada vai ter acesso a brinquedos infláveis, cama elástica, xadrez gigante, atividades esportivas, dança, recreação com monitores e apresentações culturais. Também vai ter distribuição de pipoca e algodão doce, além de contação de histórias. Você encontra todos os detalhes no site prefa.cascavel.pr.gov.br. Agora faz 20 graus na região oeste.
3: É, a gente viu aí a BR-277, né, ali em Cascavel, é o nosso Paraná, né, gente? Quanta opção! Quem vai passar o feriado da Padroeira aqui na capital? Tem uma opção cultural única também, viu? Das 10h30 da manhã ao meio-dia, o público pode participar do Art Hunter, uma caça à arte pelos jardins do Museu

0: Quanta opção, né, pessoal? Inclusive para quem vai ficar aqui na capital. São 7h26 e Atlético empatou aqui na Arena com o Galo Mineiro. Curitiba recebeu um chocolate, gente, lá no Rio de Janeiro. Pois é, assunto para ele. Claro, a gente vai falar aí, né, dos dois times paranaenses na Série A pelo Brasileirão. A gente falou do chocolate do Curitiba e o Edson Tomás vai trazer mais detalhes a partir de agora, 7h26.
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0: E aí, Edson, bom dia.
2: Tudo bem, Patrícia?
0: Tudo bem?
2: Bom dia a todos.
0: Estamos na mesma paleta?
2: Exatamente, muito bem definido, inclusive.
0: É,
2: né?
0: Gente, isso é sinergia,
2: é isso,
0: viu? Né? Sem combinação. Edson, Páscoa antecipada para a torcida e para a equipe do Coxa e empate entre a Atléticos, os dois Atléticos. E aí, hein? Muita emoção na noite
2: muita
0: de ontem.
2: Muita emoção. 8 gols, né? Em 2 jogos da dupla Atletiba. O Atlético empata em casa em 2-2, 4 gols. E o Coritiba vai ao Rio de Janeiro e toma 4 gols da equipe do Fluminense. Assim, o Atlético em casa tinha tudo para vencer. Fez um grande jogo contra o Atlético Mineiro. Esteve 2 vezes na frente do marcador, né? Sai na frente com o gol do Kervin Vargas no início da partida, na jogada ali do Gilberto. A bola bate no Lianco e entra. Presta atenção que o Lianco vai ser personagem do jogo. Cobrança de falta do Bernard, tem uma casquinha ali do Viveiros, 1-1, e depois o Lianco chuta a bola em cima do Viveiros, a bola entra, e aí no último minuto, jogada que começa num lateral, sobra para o zagueiro, foi se aventurar lá de atacante, empata a partida 2-2, jogo que poderia ter terminado com a vitória do Atlético por 2-1. O Atlético Mineiro também fez uma boa partida, mas o Atlético muito forte dentro de casa, né? Tem uma invencibilidade aí no Brasileirão desde fevereiro. Fez um grande jogo, teve oportunidades. O goleiro do Atlético Mineiro, Delfim, o Gabriel Delfim, foi o melhor em campo, fez minimamente 4 grandes defesas. Só que você, com um jogador a mais, né, não pode tomar um gol da forma que o Atlético tomou. Tomou um gol de lateral no último minuto do jogo, o torcedor saiu frustrado, mas mesmo assim reconhecendo a entrega da equipe, que foi bem dentro de casa mais uma vez, porém acabou perdendo a 3ª colocação com empate em 2-2 com o Galo ontem na Arena da Baixada.
0: E o Coxa, hein, lá no Rio de Janeiro?
2: Pois é, e logo o Coxa perdeu para o Fluminense, que tomou o lugar do Atlético na tabela de classificação. Para mim aí tem uma falta clara do Ganso no primeiro gol, gol marcado pelo Savarino, numa jogada que começa num escanteio, né? E depois, o segundo gol, o Savarino mais uma vez fazendo um belo gol. O terceiro, outra jogada de contra-ataque do Savarino, marcando o terceiro gol, 3 gols dele. E o Lúcio Acosta marcando o 4º gol. Parecia treino. Coritiba, assim, só teve o Josué que reluziu ali em alguns momentos. O Pedro Rangel que fez uma ou outra defesa. Aliás, inexplicável porque o Coritiba deixou de fora o goleiro da seleção brasileira. Ontem colocou o Pedro Rangel, que não tem nada a ver com os gols tomados, mas é uma atitude que chama a atenção. Coritiba foi dominado pelo Fluminense. Coritiba toma 12 gols em 3 partidas e é uma situação que começa a complicar. Coritiba precisa de 7 pontos para escapar de qualquer possibilidade de zona de rebaixamento e começa a ver essa situação se aproximar, embora faltam poucos pontos, mas precisa fazer o dever de casa.
0: Desafio 4-0, um pouco maior agora, né?
2: Vai para o Rio de Janeiro. Coritiba em 2 partidas no Rio de Janeiro tomou 9 gols, 5 do Vasco em São Januário e ontem 4 gols lá no Maracanã. Alguma coisa tem que acontecer porque a torcida vai cobrar e o Coritiba joga segunda-feira, feriadão, no Couto Pereira contra o Botafogo.
3: Edson, e a Copa Paraná?
2: Pois é, a Copa Paraná, é importante dizer que amanhã tem transmissão aqui na TV Paraná Turismo, Paraná Clube e Foz do Iguaçu. O jogo começa às 3h30 da tarde, né? Mas a partida, a transmissão aqui começa um pouquinho mais cedo, 3h20. Paraná, líder da competição, Foz está ali para classificar também. Grande jogo e uma pedida interessante aí para você que estará em casa amanhã neste sábado, portanto, para acompanhar Copa Paraná, fase decisiva, Paraná Clube Foz do Iguaçu.
0: Ah, prepara pipoca e fica coladinho aqui na TV, né, Edson? Obrigada, Edson.
2: Valeu, gente.
0: Segunda-feira, então, feriadão, nós estamos aqui, né?
2: Estaremos aqui também com muita repercussão do futebol paranaense.
0: Isso aí. Muito obrigada, Edson.
3: O Paraná Agora, primeira edição na TV Paraná Turismo, fica por aqui.
0: É, mas eu sigo com você que nos acompanha pela Rádio Educativa, tanto na 97.fm como pela M630 até às 8 da manhã, sem intervalo, com muita informação. Entre os destaques, a gente vai trazer que Chopinzinho e São João, olha só, terão plebiscito junto com o segundo turno. Te conto mais, hein? Daqui

0: Daqui a pouquinho. Enem 2026, falta menos de um mês agora para o primeiro dia de provas. E o Parque Estadual da Serra da Baitaca tem novo horário de visitação.
1: E a gente encerra hoje com imagens de Araucária, 18 graus na região metropolitana de Curitiba. Um ótimo fim de semana para você.
0: Boa sexta-feira, gente.
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5: Olá, um bom dia para você que está sintonizado na Rádio Educativa em 97.1 FM ou pela M630. E aí, hein? Tudo bem? Tudo bem com você? Tudo bem com a família? Sexta-feira. Ah, coisa boa, hein? É bom demais. Muito obrigada pela sua companhia. Quem vem a semana todinha junto com a gente. Valeu demais essa companhia. Valeu nos levar aí de carona no seu caminho, no seu trajeto, na sua rota. Quem tá pegando a estrada agora é véspera de feriadão, gente. É uma sexta diferente. Muitas rodovias já estão pra lá de movimentadas. Vai com calma, boa viagem, né? Devagar e sempre. Obrigada também por nos levar aí para ir te fazendo companhia. São 7h35, nós vamos até às 8 da manhã, viu? Nos próximos 25 minutos, sem intervalo, com notícia, informação, prestação de serviço. Deixa eu aproveitar e falar de uma mudança. Quem tá ligadinho desde cedo, quem acompanha o Primeira Edição, quando nós já começamos ali na TV, às 7h, percebeu algo diferente, né? Pois é, a propaganda eleitoral gratuita voltou hoje às 7h. E assim será nas próximas semanas, viu? Até o dia 22 de outubro, que vai ser a última quinta-feira antes da eleição. A eleição é no domingo, dia 25, então até o próximo dia 22 nós teremos aí a propaganda eleitoral gratuita, sempre das 7 às 7h10. Afinal, dessa vez é um segundo turno, né? Só para a eleição da presidência do Brasil. Então, para você que tá acostumado com a gente, que eu te falo? A partir das 7h10 aí, a gente já entra de maneira híbrida, tá? Às 7h na TV Paraná Turismo. E a partir das 7h10 você consegue acompanhar, então, o jornal, que estará sempre ao vivo pela TV, também aqui pela sua rádio favorita, a Educativa. Vamos que vamos, então. Boa sexta-feira, bom começo de feriadão para todo mundo aí. Quem tá chegando, mandando mensagem pra gente, convido você também aí, 41-3331-7516. Tem mensagem já chegando por aqui. Bom dia para a Dai, bom dia para o Guido, o pessoal que tá com a gente aqui. Obrigada pela companhia de vocês e eu aguardo, claro, a sua mensagem aí também. 19 graus da capital paranaense, aqui no Alto das Mercês, da onde a gente fala ao vivo no canal da música. Tá um dia bonito, viu? Muitas nuvens no céu da capital paranaense, mas tá um dia claro, iluminado e tá calorzinho, né? Tá gostoso, combina com a sexta, não é mesmo? Então, bora lá, 23 minutos para as 8 agora. Eu falei da propaganda eleitoral gratuita, né, que voltou hoje, vai até o dia 22, tá? São 10 minutos aí pela manhã, das 7 às 7h10. Bora falar de eleição. Olha só que tem uma situação bastante curiosa que está acontecendo aqui no Paraná. Os eleitores de Chopinzinho e São João, no sudoeste do estado, vão participar de um plebiscito no domingo, dia de eleição, 25 de outubro, junto com o segundo turno das votações presidenciais. O que que acontece? Vai ter uma consulta junto com as eleições presidenciais para a população decidir se a comunidade do Alto Mirim, que hoje pertence a Chopinzinho, se ela será transferida para São João. Essa comunidade do Alto Mirim está bem no meio ali, então, entre os dois municípios. Hoje ela pertence a Chopinzinho. E, dependendo do resultado, então, do plebiscito, ela será transferida para São João. A votação será feita na urna eletrônica e será assim, ó. Primeiro, o eleitor, ali na urna, vai votar e escolher o presidente. Depois, participa do plebiscito dessa votação. Os eleitores poderão votar sim ou não à mudança dos limites territoriais entre os municípios. A decisão será tomada pela maioria dos votos válidos, sem contar brancos e nulos. É isso aí, fica decidido junto e define a vida, então, da comunidade ali. 21 minutos para as 8. São José dos Pinhais, aqui ao lado de Curitiba, oferece 200 vagas de emprego na área de logística, com entrevistas presenciais hoje, viu? As oportunidades são para auxiliar de logística, com atividades de recebimento, separação e movimentação de mercadorias. Para participar, é necessário comparecer à agência do trabalhador ali de São José, levando aí os documentos pessoais e o currículo. Essa iniciativa busca facilitar o acesso ao mercado de trabalho e atender a demanda de contratação do setor. Se você tem interesse, mais informações, entra aí no site sjp.pr.gov.br. É oportunidade, coisa boa, hein? Falando ainda em oportunidade, tem mais, viu, gente? A Agência do Trabalhador de Pinhais oferece 98 vagas temporárias para trabalhar em um evento internacional no bairro Jardim Amélia. As oportunidades são para atendente de lanchonete, atendente de loja e também recepcionista. É preciso ter 18 anos ou mais, né, claro, e ensino médio completo. Não é exigida experiência. O salário é de R$ 2.200, além de benefícios. Os selecionados precisam ter disponibilidade para trabalhar da 1 da tarde à meia-noite. As entrevistas serão realizadas na próxima sexta-feira, tá? Na outra sexta-feira, dia 16, das 10 da manhã às 2 da tarde, na Agência do Trabalhador, que fica na Avenida Ayrton Senna da Silva, número 2842, em Pinhais. E, claro, os candidatos devem levar aquela coisa de sempre, né, gente? Os documentos pessoais, RG, CPF, comprovante de residência. Bacana, hein? Uma oportunidade única aí para este grande evento que vai movimentar o município. Outro município aqui também da Grande Curitiba, olha só, tem oportunidade. A Prefeitura de Colombo oferece 470 vagas temporárias em um processo seletivo para profissionais de níveis fundamental, médio, técnico e superior. Essas oportunidades, elas são nas áreas de saúde, educação e assistência social, com cargos como professores, motoristas, enfermeiros, médicos e educadores sociais. As inscrições devem ser feitas pela internet, tá? Direto no site da Fundação Fafipa, até 18 de outubro. A taxa é de R$ 50,00. 18 de outubro é não neste domingo agora, no outro, tá? E a taxa é de R$ 50,00. A seleção será por análise de títulos e também experiência profissional. O edital completo, com os salários, requisitos, demais informações, estão no site, ou o edital está no site fundaçãounespar.org.br. fundaçãounespar.org.br. Bacana, hein? Quanta oportunidade nesta sexta-feira. Agora faltam 18 minutos para as 8. A gente muda de assunto agora, mas também tem a ver com oportunidade. Nota Paraná. Isso mesmo, porque um morador de Cascavel leva o prêmio de R$ 50.000 após gastar apenas R$ 4,75. Mais detalhes com o repórter Vitor Luiz.
0: Uma única compra de apenas R$ 4,75 foi o suficiente para que um consumidor de Cascavel, na região oeste, levasse o prêmio de R$ 50.000 no Nota Paraná nesta quinta-feira. Morador do bairro Neva, o homem de 63 anos participou com apenas uma nota fiscal e levou o segundo maior prêmio do dia com um bilhete de número 4.902.357. O prêmio principal desta quinta-feira, no valor de R$100 mil, também foi para um consumidor que gastou pouco. O ganhador é morador de Colombo, na região metropolitana de Curitiba, e participou com 5 bilhetes, originado de 4 notas fiscais, totalizadas em R$ 878,23. O bilhete premiado foi o de número 30.425.285.
5: É bom demais, sortudo mesmo, hein, gente? Tem que fazer fé na sorte também, né? Que muitas vezes ela ajuda a gente e muito, né? 16 minutos para as 8 horas, tem mensagem chegando aqui, deixa eu já dar um alô então. Vamos registrar a participação do Marcelo Dorico, desejando aí uma ótima sexta-feira, bom fim de semana. Marcelo, obrigada para você também. Tem mensagem chegando aqui da Fabielle, alô Fabielle, e ela falou assim, ó, aqui é a Fabielle de Curitiba, todos os dias eu e a minha filha Isabela acompanhamos o Jornal da Educativa durante o nosso café da manhã. Ai, que delícia! E ela fala, muito obrigada por fazerem parte da nossa rotina e por levarem até nossas casas informações de qualidade. A Isabela, gente, tem 10 anos, bom dia, Isabelle. Obrigada, tomando seu café da manhã e sempre nos ouvindo. A Isabela já sai de casa, ó, bem informada, né? Pro colégio, pra aula e pro dia dela. Então, a Isabela, filha da Fabielle. Ótimo dia pra vocês, viu? Garotas, obrigada aí por estarem com a gente. Faltam 15 minutos para as 8. Vamos falar de mobilidade urbana, BR-277. Olha só que bacana para quem vai pegar a estrada hoje, hein? Ela ganha mais um trecho liberado com terceira faixa na região metropolitana de Curitiba, isso às vésperas do feriadão. Essa melhoria busca ampliar a capacidade da rodovia e, claro, dar maior fluidez ao trânsito, né? Principalmente hoje. A gente sabe que é um dia que vai estar mega movimentado, muita gente descendo para o litoral paranaense. Aliás, a gente já mostrou aqui mais cedo na TV Paranaturismo a movimentação da 277 lá em Cascavel, que já estava fervendo logo cedo, e também aqui no sentido litoral. Então, a partir de agora, quem for descer hoje já vai perceber aí esse trecho com terceira faixa. A terceira faixa, gente, ela facilita as ultrapassagens e pode reduzir os conflitos aí entre veículos pesados e os leves, né? Caminhões e veículos. A orientação para quem vai pegar a estrada hoje é redobrar a atenção à sinalização. Pessoal, respeitar, né, os limites de velocidade. É um feriado, muita gente vai estar pegando aí as estradas com destino ao interior do estado, com destino ao litoral paranaense. Tem gente que vai mais longe, ao litoral de Santa Catarina. Tem muita gente que pega a BR-116, a Regis Bittencourt, um dos destinos procurados também. É São Paulo, estado de São Paulo, a capital paulista, minha capital. Sou conterrânea, eu sou paulistana, isso aí. Então vamos com calma para que faça uma boa viagem, tanto na ida, mas que volte para casa também depois, na segunda-feira, não é mesmo? 14 minutos para as 8. Ninguém acertou as 6 dezenas do concurso da Mega Sena realizado ontem, e o prêmio agora acumulou em R$112 milhões. Olha que valor expressivo, hein? Dá para ficar bem, né? Os números sorteados ontem, que ninguém acertou, foram 7, 10, 39, 40, 43 e 57. Na quina, 62 apostas acertaram 5 números e vão receber cerca de R$ 51.800 cada aqui no Paraná. Já na quadra, 4.884 apostas acertaram 4 dezenas e ganharam R$ 1.084 cada. Agora, o próximo sorteio será neste domingo, tá? Às 11 da manhã. As apostas podem ser feitas até às 10 horas da noite de amanhã, sábado, nas casas lotéricas ou pela internet, ainda no site ou aplicativo Loterias Caixa. Aproveite aí. Quem sabe no domingo às 11 da manhã, hein? Você não fica milionário? Eu já venho falando a semana inteira. Dá para fazer aquele churrasco bom, hein? 11 da manhã, fica milionário, já corre pegar o carvão, a carne e comemorar, hein? Falando aí em carvão, carne, daqui a pouquinho a gente vai trazer a coluna mais esperada da gente, hein? A coluna gastronômica, já já o Tá Na Mesa com o Sérgio Medeiros. Enquanto isso, deixa eu te falar que está 19 graus em Curitiba. O céu está bonito, muitas nuvens, mas está iluminado aqui no Alto das Mercês, da onde eu, Patrícia Armentano, falo ao vivo para você, direto do canal da Música, viu? É, na M630, que nós também estamos no ar, já, coladinho com o jornal. Acabou o jornal, vem o William Barbosa. Bom dia, William. Tá no estúdio aqui do lado também, se preparando para começar o dia, né, William? Bom dia, Ademar Marques, que tá lá na mesa também, aguardando para entrar no ar. Por aqui, o Adrian, na mesa também, trazendo, né, colocando a gente no ar. Um bom dia para você que nos leva de carona aí no seu dia. Olha só, atenção, você tem estudantes em casa? Pessoal se preparando aí para o Enem? Então, falta um mês para o primeiro dia de provas do Enem 2026, viu? Aliás, menos de um mês, porque hoje é dia 9, o Enem está marcado para 8 de novembro. Então agora começa aquela contagem regressiva, né? Os candidatos terão 5 horas e meia para responder a 90 questões de linguagens e ciências humanas, além de produzir uma redação dissertativo-argumentativa. Na segunda, no segundo dia do Enem, que daí será em 15 de novembro, também um domingo, serão aplicadas as provas de matemática e ciências da natureza. O exame é a principal porta de entrada para o ensino superior no país, com notas utilizadas em programas como o SISU, o PROUNI e o FIES. Os participantes devem conferir o cartão de confirmação da inscrição para verificar o local de prova. Então, agora falta menos de um mês. Eu já passei por isso, meus filhos já passaram, já fizeram, e ai, ai, ai, né? Nós que somos pais responsáveis, que acompanhamos aí, né, os estudantes, dá aquele frio na barriga, não é mesmo? Mas tem que manter a calma. 10 minutos para as 8. Vamos falar do feriadão aí, da padroeira, nesta segunda-feira, porque os bancos, as agências bancárias, não vão abrir para atendimento presencial na segunda, viu? Segundo a Federação Brasileira de Bancos, as compensações bancárias também não serão realizadas nessa data, incluindo transferências por TED. Então tem que estar esperto aí, tá? Já o Pix, claro, vai funcionar normalmente, 24 horas por dia, inclusive na segunda-feira. E é ele que salva, né, gente? Então tudo que precisar, a gente tem o Pix. Contas de consumo, como água, energia, telefone, com vencimento no dia 12, poderão ser pagas no próximo dia útil, tá? Sem acréscimo, sem multa, sem juros, sem nada. Ou seja, na terça-feira, dia 13. E a gente sabe, vale sempre, é bom relembrar aqui que os clientes também podem utilizar os canais digitais dos bancos para fazer aí os seus pagamentos e transferências. É sempre bom a gente lembrar, porque é um feriado que a gente tem aí na segunda-feira. Falando nisso, nós estaremos aqui, tá? O Paraná Agora, a primeira edição, vai estar no ar. O segunda edição também, o terceira edição também. Então já quero te convidar, na segunda, bem cedinho, às 7 da manhã, nós estamos ao vivaço pela TV Paraná Turismo. E a partir das 7h10 ali, né, alguns segundinhos, ao vivo também aqui, tá? Na sua emissora, a Rádio Educativa. Agora sim, 8 minutos para as 8, a gente tava falando aí da nossa coluna gastronômica, tá na mesa? Pois é. E ela chegou com nosso queridão, o Sérgio Medeiros.
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5: 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Ah, ele tá com a gente hoje aqui. Oi, Sérgio, bom dia. Boa sexta-feira pra você.
6: Bom dia, Patrícia. Ótima sexta-feira. Tudo certo por aqui e por aí.
5: Por aqui tudo certo também, é sextinha e a gente fica sempre aguardando, né? Porque combina com a sexta, lazer, descanso e, claro, gastronomia boa que você traz pra gente, né?
6: Isso aí, então 3 dicas aí para o final de semana. Vamos começar?
5: Oh, bora lá.
6: Bora lá, então, olha só. No sábado, dia 11 de outubro, né? Amanhã também, pode ser chamado de amanhã, né? Tem a festa de 12 anos da cervejaria Bastards, com muita gastronomia e cultura. Então, a partir do meio-dia até as 22 horas, vai ter lá bandas, DJs, né? Vai ter lá Lady Di com pop rock, os caras do Charlie Brown, obviamente com o Charlie Brown, e o DJ Luciano Vieira, e também, claro, muitas torneiras de chope e gastronomia lá do bar da Bastards, que é excelente. Então, são a festa de 12 anos do Bastards, amanhã, das 12 às 22 horas, no Bar da Fábrica, que fica na rua Comendador Lustosa de Andrade, 69, no Bom Retiro, e a entrada é gratuita. Agora, uma opção bem legal para o almoço de segunda-feira. 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Mas, aí, como é o Dia das Crianças, também vai ter uma mesa gratuita de doces para de sobremesa aí para a criançada. Então, esse aí é o feriado de 12 de outubro, almoço com feijoada e comida mineira, nas duas unidades do Bar Quermesse. 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
5: Muito bom sempre, hein? Obrigada, viu, Sérgio? 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Um bom fim de semana para você.
6: Minha amiga, um grande abraço, bom final de semana para você e a todos aí que nos ouvem. Até a semana que vem.
5: Até, super, valeu. Faltam 4 minutos para as 8. Quanta coisa boa que ele falou, né, gente? Não dá água na boca, né? Mas vamos seguir por aqui, porque o Paraná fecha terceiro trimestre com um saldo positivo de 148 mil novas empresas. E alta de 23,8%. É, tá aquecido, né? Os detalhes com o Gabriel Ramos.
7: O Paraná fechou o terceiro trimestre deste ano com saldo positivo de 148.200 empresas. O resultado é 23,8% superior ao registrado no mesmo período de 2025, quando o estado acumulou saldo positivo de 119.728 negócios. O saldo considera a diferença entre as empresas abertas e as fechadas de janeiro a setembro. Os dados do painel mensal da Jucepar, a Junta Comercial do Paraná, mostram que foram abertas no estado 317.127 empresas entre janeiro e setembro deste ano, um crescimento de 13,6% em relação ao mesmo período do ano passado, quando foram registrados 279.098 novos negócios.
5: A gente muda de assunto agora, faltam 3 minutos para as 8. Aproveitar e mandar um alô aqui para a Luciene. Luciene judiando aqui, hein? Mandou um vídeo dela pondo a mesa do café da manhã, gente. Que delícia, Lu! Um ótimo dia para você, obrigada pela companhia. Josélia também, que trabalha ali na cidade industrial de Curitiba. Josélia, obrigada, viu, pela sua participação sempre, registrando sua companhia. Vamos falar de uma dica bem bacana aqui, olha só, para quem gosta de curtir aí as nossas atrações pelo estado, o Parque da Serra da Baitaca, entre Piraquara e Quatro Barras, aqui na região metropolitana, tem um novo horário de funcionamento, tá? Se você está se preparando para fazer visitação, então olha só. Desde o início deste mês de outubro, a visitação ela ocorre das 13h30 da madrugada às 4h30 da tarde. Essa mudança busca aumentar a segurança dos visitantes e organizar os períodos de entrada e permanência nas trilhas. Quem pretende percorrer, por exemplo, o caminho do Itupava, que tem 22 quilômetros de extensão, precisa entrar até as 10 da manhã, por causa do tempo necessário para fazer o trajeto de ida e volta. O parque reúne atrações como os Morros da Anhangava e também o Pão de Ló. Inclusive, esse horário das 3h30 da madrugada é muito bom. Já fiz muito trilha por ali, é esse horário, gente. Você tem que pegar meia-noite ali o caminho, vai ali então para Piraquara, ali para Quatro Barras, para começar, para conseguir subir a partir das 3h30 da madrugada, então, e subir devagar, para dar tempo de voltar também, né? Então fica bacana esse horário aí de visitação agora do Parque Estadual da Serra da Baitaca, que é a nossa natureza, e vale muito a pena, tá? Segunda chance para quem tem pet em casa, ó, cuidar do seu amiguinho aí, hein? O Vetmóvel Paraná retorna aos municípios com uma nova rodada de vacinação, e o Gustavo Vaz tem mais detalhes.
8: O Vetmóvel Paraná retorna aos municípios já contemplados pela campanha de vacinação gratuita e cuidados veterinários para cães e gatos. Uma nova rodada de atendimento será feita em outubro e novembro em 14 cidades da região metropolitana de Curitiba e do litoral, com previsão de mais de 18 mil atendimentos. A proposta integra a Política Estadual de Proteção Animal e adota o conceito de saúde única, com uma abordagem integrada entre saúde animal e humana e meio ambiente. Além da vacinação gratuita, a iniciativa oferece avaliação clínica veterinária, vermifugação, controle de pulgas e carrapatos e orientações sobre prevenção e guarda responsável. Mais informações estão disponíveis no site vetmovelparaná.com.br.
5: É isso aí, 19 graus em Curitiba, 8 horas em ponto, me despeço de você, bom fim de semana, aproveite sua sexta, o seu feriadão, vá com calma mesmo assim, tá? E na segunda a gente tá aqui de volta, tá bom? Hoje é o Dia Nacional do Atletismo, parabéns a todos os atletas, pessoal que gosta dessa modalidade aí, tá bom? Tchau, até segunda.
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19: Bom dia, Curitiba. Que alegria estarmos juntos nesse sextou. Está começando mais uma Manhã Educativa. Eu sou a Ellen Andrade e a partir de agora estou com você aqui em 97.1 numa missão, hein? Arrancar pelo menos um sorriso desse seu rosto, hein? Quer vir comigo? Quer ver como vai ser fácil arrancar esse sorriso? Afinal de contas, hoje é sexta-feira, véspera de feriado prolongado. Ah, minha gente, isso já é um motivo a mais para a gente poder sorrir. Então aproveita, respira fundo e se prepare para viver esse dia que vai ser incrível. E olha, não precisa esperar o feriado chegar para você ser feliz, né? A gente pode começar agora mesmo. E até o meio-dia eu tô aqui te fazendo companhia, trazendo a melhor trilha sonora do seu rádio, trazendo informação, curiosidades, esperando a sua participação. E hoje, sexta-feira, 9 de outubro, nós temos algumas datas curiosas. Hoje é dia do atletismo, é dia mundial dos correios, e é dia do açougueiro, ou seja, tem esporte, tem mensagem chegando e tem motivo a mais pra gente pensar naquele churrasquinho do final de semana. Mas você sabe, né? Eu tô aqui pra te lembrar nessa manhã que a vida fica bem mais bonita quando a gente aprende a valorizar aquilo que a gente já tem, em vez de pensar todo o tempo, passar o tempo todo esperando aquilo que ainda está nos faltando. Às vezes a felicidade está numa música que toca na hora certa, num abraço apertado, numa boa notícia ou simplesmente na oportunidade de recomeçar mais um dia. Então, que tal fazer a diferença hoje? Em vez de esperar que o dia seja perfeito, que ele seja incrível hoje, que nós possamos tornar ele incrível hoje. Então, espalhe sorrisos, faça o bem, agradeça pelas pequenas alegrias e não economize o motivo, a felicidade para viver ainda mais. Vamos juntos nesse sextou mais do que especial. 8:06, chego ao som de Caetano Veloso.

Pepeu Gomes, sexy Iemanjá na manhã da Educativa, sua rádio, seu momento. Que bom estarmos juntos nesse sextou, mas esse sextou vai ficar melhor com a sua participação. Então anota o telefone que eu vou te falar agora, hein? 41-3331-7516. 41-3331-7516. Manda seu recado, registra sua audiência, me conte onde você está ouvindo essa programação, qual que é o plano pro feriadão que está chegando aí, hein? Vem comigo deixar essa manhã ainda mais especial. Faz igual o Renê, que já tá por aqui, desejando aquela abençoada sexta-feira. Tá lá, ó, pedalando ao som da Educativa. Luiz Guilherme também tá por aqui, lá no Água Verde, acompanhando a nossa programação. A Fabielle, quanta gente na sintonia. Tô esperando também a sua participação. 41-3331-7516.

0: Adriana Calcanhoto Esquadros, esse sucesso é de 1992, está passando aqui na Manhã da Educativa, sua rádio, seu momento, 8h32, bom dia para você.
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0: Ai, gente, essa música aqui é perfeita para um sextou, sabe por quê? Porque quando a gente anda com fé, ela realmente não costuma falhar. Vamos lá com Gilberto Gil?

João Bosco, se você jurar, aqui na Educativa, sua rádio, seu momento, 8h41, seguimos juntos e agora tem ele que eu sou fã demais, Ney Matogrosso, cantando Ex-Amor.

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0: Um sextou bem especial aqui na Manhã da Educativa.
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0: Pontualmente 9 horas tem os Paralamas do Sucesso.

Júlia Mestre, a fim de verão, aqui na Manhã da Educativa, sua rádio Seu Momento, 98. Vamos juntos curtir a melhor trilha sonora do seu rádio.

0: Smiths na manhã da Educativa, sua rádio, seu momento. 9h28, bom dia pra você, uma ótima, uma excelente sexta-feira.
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3: Olá, hoje trago a você algumas ideias de conteúdo e programação para curtir com a criançada no final de semana. Anote aí! O Galácticos Game, partida solidária que acontece no dia 3 de outubro na Arena da Baixada, em Curitiba, já tem grandes nomes do futebol brasileiro confirmados e mais de 39 mil ingressos vendidos. Liderado por Ronaldinho Gaúcho, o evento, que conta com o apoio da Hard Rock Café Curitiba, marca ainda a primeira vez que o craque estará em Curitiba para participar de um jogo festivo. A partida reunirá estrelas de diferentes gerações, incluindo os pentacampeões mundiais que construíram carreiras de destaque no futebol nacional e internacional. Além do espetáculo dentro do campo, o Galácticos Game terá caráter solidário. Para acompanhar a partida, o público deverá levar 1 quilo de alimento não perecível, que será destinado a ações sociais. Parte do valor arrecadado com a venda de ingressos também será direcionada ao Hospital Infantil Pequeno Príncipe e a outras instituições. Para mais informações sobre o Galácticos Game, que acontece no dia 3 de outubro na Arena da Baixada, em Curitiba, visite o site do Muralzinho de Ideias, muralzinhodeideias.com.br. Nos dias 2 e 3 de outubro, uma das principais feiras gráficas do Brasil ocupa o Museu Oscar Niemeyer, com o objetivo de divulgar a produção artística, autoral e criativa brasileira. É a 8ª edição da Mamute. Além da feira gráfica, a edição também contará com a programação do Lab Mamute, que conta com rodas de conversa, workshops e mostras de processo, assim como oficinas, programação cultural para crianças e flash tattoo. A Mamutinho, que é a programação especial para o público infantil, conta com um ateliê artístico livre com oficinas e atividades gratuitas das 11 da manhã às 5 horas da tarde e contação de histórias com o coletivo Era Uma Vez durante o período da tarde nos 2 dias de evento. 8ª edição da Mamute, dias 2 e 3 de outubro no Museu Oscar Niemeyer. Ah, e olha só que bacana! Nos 2 dias de evento da Mamute, quem for à feira gráfica paga meia entrada no MOU. Participe! 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
2: A melhor trilha sonora do seu dia. Educativa. 9h32, agora tem Leone.

último romântico, sucesso de Lulu Santos aqui na Manhã da Educativa, sua rádio, seu momento. Que bom estarmos juntos nessa manhã de sexta-feira. Conta pra mim como é que está sendo a sua manhã. O Lasek tá aqui, ó, confirmando a audiência, tá lá em Cachoeirinha, Rio Grande do Sul, desejando uma ótima sexta-feira e um bom feriado. Que bom que você tá aqui, Lasek, um beijo pra você. Sandra, querida, sempre ouvindo a nossa programação. Bom dia, José Francisco. Bom dia, José Peixoto. Ah, ele falou assim, ó, você faz favor de transmitir meus parabéns pra Fabiana, hein? Pode deixar que será entregue, tá bom? Pode deixar. Um beijo pra você, a minha amiga Fabiana Vantucci, né? Que faz parte aqui da nossa equipe, é uma querida mesmo aniversariante. Um beijo pra você, José. Bom dia pra Ana também participando com a gente. Que bom que você tá por aqui. Pra quem ainda não participou, o nosso telefone é o 41-3331-7516. Tô esperando por você.

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1: É hora de Paraná Sessions e preste atenção, porque hoje o nosso Paraná Sessions traz ele, que é um renomado cantor, compositor, violeiro e pesquisador musical que nasceu aqui em Curitiba. Tô falando de João Trinsca, que é graduado em filosofia pela UFPR e se destaca na nova geração da música nacional por criar uma sonoridade contemporânea que une MPB, folk e rock, gente, tudo isso com um toque da música regional do sul do Brasil. Gente, ele não pode faltar aqui não, hein? Vamos curtir João Trinsca cantando Tocando em Frente.

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0: Mais de 700 vagas de trabalho estão disponíveis hoje na Feira de Emprego 60+, em Curitiba. O evento acontece na Associação Comercial do Paraná, das 9 da manhã às 3 da tarde, e há possibilidade de seleção imediata para algumas vagas. Além de recrutamento, a feira oferece orientação profissional, inscrição em cursos de qualificação e suporte tecnológico para quem busca voltar ao mercado de trabalho. As senhas são distribuídas até a 1 da tarde. Já estão abertas as inscrições para o concurso público de Curitiba e são pouco mais de 340 vagas em 10 cargos. O prazo vai até o dia 5 de novembro e as inscrições serão feitas pelo site da FAFIPA. As oportunidades são para níveis médio, técnico e superior, com salários que chegam até R$38 mil. As provas para os cargos de nível superior serão no dia 6 de dezembro e no dia 13 serão aplicadas provas para o nível médio, técnico e para procurador do município. A taxa de inscrição varia conforme o cargo e os editais estão disponíveis no site rh.curitiba.pr.gov.br.
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0: Que bom seguirmos juntos. Até ao meio-dia, eu, Ellen Andrade, te faço companhia aqui em 97.1.

Barra Vista, Chico Chico na Manhã da Educativa, sua rádio, seu momento. 10 e 18, seguimos juntos na melhor trilha sonora do seu rádio. E você sabe, aqui tem música, informação e muitas dicas para você. E eu quero te contar que o Guairão recebe nesse domingo o espetáculo Beatles para Crianças. A apresentação começa às 3 da tarde e traz os maiores sucessos do quarteto de Liverpool em uma experiência lúdica e interativa para pais e filhos. O show é apresentado pelo educador Fábio Freire e é considerado uma introdução ao rock para o público infantil. Os ingressos estão à venda no Disque Ingressos e também na bilheteria do teatro.

0: Jota Quest, você na manhã da Educativa, sua rádio, seu momento, 10h31.
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6: Sempre bom estarmos juntos aqui em 97.1. 10h34 é hora de Arquivo MPB.
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9: Um sonho de verão? Não, muito mais do que isso. Fazer parte de um movimento musical, cantar na TV, ouvir no rádio as suas músicas, fazer sucesso, fotos, autógrafos, marcar época. Foi isso que Erasmo Carlos, o Tremendão, nossa boa lembrança de hoje, conseguiu fazer com os seus grandes parceiros de caminhada, Roberto Carlos e Vanderléia. Erasmo Carlos, um dos maiores ídolos da famosa Jovem Guarda, também conhecida como Iê, é dono de uma obra impressionante. Fundo musical da existência e momentos especiais de milhões de brasileiros. Apesar da sua fama de bom, rejeitou rótulos como rei do rock, pai do rock e coisas do gênero. Prefere ser reconhecido apenas como um compositor que canta suas músicas. Aliás, importante relembrar que Erasmo e Roberto, além de amigos, foram parceiros, camaradas e juntos fizeram mais de 700 canções. A primeira, Parei na Contramão, título no mínimo curioso para uma dupla que não parou e, se era contramão, a mão mudou depois deles.
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9: Erasmo nasceu na Tijuca, zona norte do Rio de Janeiro, fez parte de um grupo seleto que sonhava com o sucesso. Dentre eles, seus amigos Roberto Carlos e Tim Maia, feras com quem Erasmo conviveu nos tempos do grupo The Sputniks, que mais tarde, por sugestão de Carlos Imperial, passou a se chamar os Snakes. Tim Maia, inclusive, foi quem ensinou a Erasmo Carlos os primeiros acordes no violão. Como na vida de qualquer um, existem momentos bons e outros um tanto amargos. Erasmo Carlos passou por momentos difíceis, quando perdeu a esposa Narinha em 1995 e o filho Alexandre em 2014. Mas dizia ser um dos seguidores de um mundo utópico, mesmo sabendo ser ele impossível, mas seguia a si mesmo pelo fato da utopia permitir que ele continuasse sonhando. Gigante e gentil, era assim que muitos dos seus amigos e colegas de profissão se referiam a ele. Sobre o apelido de Tremendão, argumentou em uma entrevista ao UOL que isso ajudou a criar uma imagem de machão machista, mas que não é nada disso. Afirmou com uma doce convicção que é gente boa, um muro de isopor fácil de contornar ou de quebrar.
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9: Algumas de suas músicas mais conhecidas se tornaram icônicas e atemporais. Caso de Sentado à Beira do Caminho, Minha Fama de Mal, Mulher, Quero que Tudo Vá para o Inferno, Mesmo que Seja Eu e É Proibido Fumar. Erasmo marcou como um artista de grande sensibilidade, amadureceu com o tempo e demonstrava compreender a mudança dos tempos e a importância de mudar também. Conectado com temas importantes e quase sempre em parceria com Roberto Carlos, se antecipou com humor ao debate sobre fake news, com Pega na Mentira, onde aconselhava: corta o rabo dela, pisa em cima, bate nela. Falou sobre superproteção em Filho Único, argumentando que proteção desprotege e carinho demais faz arrepender. em Panorama Ecológico, refletindo sobre as ações humanas na natureza, afirmou na temporada das flores, abre aspas, odoratas com defeitos e homens perfeitos, fecha aspas. E em É Preciso Saber Viver, ponderou que, se o bem e o mal existem, você pode escolher. Mas foi além, também respondendo ao apelo Não Deixe o Samba Morrer, compôs, também com Roberto, Cachaça Mecânica, samba de grande sucesso no ano de 1973 e, finalmente, não escapou da censura durante o regime de exceção quando o governo militar proibiu o rock Baby, que dizia, abre aspas, não fui eu quem fez as leis que não lhe dão maior autonomia, fecha aspas. O Gigante Gentil era um tremendo cara, um tremendão. Eu sou o Tobias de Santana. Vamos ouvir É Preciso Saber Viver com Erasmo Carlos?

Sol de primavera, Beto Guedes aqui na Manhã da Educativa, sua rádio, seu momento, faltando 5 para as 11, seguimos juntos e eu quero te contar que o espetáculo Madrugueira ou Alice na Cidade Sorriso estreia hoje em Curitiba e a primeira apresentação será ao meio-dia na Rua 15 de Novembro, na região da Boca Maldita, com os personagens do musical interagindo com o público pelas ruas da cidade. Depois, a montagem segue para uma temporada no Teatro Paulo Autran, no Shopping Novo Batel. As apresentações serão na semana que vem, de quinta a domingo, e os ingressos estão à venda pelo Disque Ingressos.

0: Cleiton e Cledir, nem pensar, aqui na Educativa, sua rádio, seu momento, pontualmente 11 horas.
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0: E a Receita Federal começou a avisar os contribuintes que tiveram a declaração do Imposto de Renda de 2026 retida na malha fina. Os comunicados serão enviados em lotes semanais até o dia 20 desse mês para permitir a regularização antes de uma eventual intimação. A situação da declaração pode ser consultada pelo serviço Meu Imposto de Renda no site da Receita ou pelo aplicativo. Quem encontrar algum erro pode enviar uma declaração retificadora pela internet, sem precisar ir a uma unidade da Receita. A regularização antecipada pode evitar multas e atrasos no pagamento da restituição. A Universidade Estadual do Paraná, UniOeste, prorrogou até o dia 14 de outubro o prazo para inscrições no vestibular 2027. A instituição oferta mais de 1.400 vagas para 67 cursos de graduação no campus localizados nas cidades de Cascavel, Francisco Beltrão, Foz do Iguaçu, Marechal Cândido Rondon e Toledo. O processo seletivo conta com as modalidades padrão, seriado e treineiro destinada para alunos do ensino médio. Os candidatos interessados podem se inscrever pelo site oficial da UniOeste e as provas vão acontecer no dia 29 de novembro.
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0: Bom que seguimos juntos aqui em 97.1. Até o meio-dia, eu, Ellen Andrade, te faço companhia. 11:04 tem Otto.

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Maria Luísa Jobim cantando Sinais aqui em 97.1. 11:20, sempre bom estarmos juntos. E deixa eu te contar que mais de 700 vagas de trabalhos estão disponíveis hoje, hein? Na Feira de Emprego 60 Mais Curitiba. Até 1 da tarde as senhas estão sendo distribuídas, então aproveite.

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3: Olá, eu sou Vanessa Brolo e trago para você mais uma inspiração do blog Partiu Plano B. A história de hoje é da Magalia Fornali Slompo, uma empresária que depois de 15 anos trabalhando no setor bancário, decidiu mudar de rota e transformar uma vontade antiga em negócio. O empreendedorismo já fazia parte da história da família. Os pais da Magali tiveram durante muitos anos restaurante, depois padaria. Mesmo convivendo com esse universo desde cedo, Magali seguiu outro caminho. Trabalhou durante 15 anos em banco nas áreas administrativa e de recursos humanos. Até que a maternidade trouxe uma nova prioridade. Ela queria estar mais perto da filha, que ainda era pequena. Quando surgiu um programa de demissão voluntária, decidiu que era hora de começar uma nova fase. A cunhada Patrícia Slompo, que também trabalhava no banco, tomou a mesma decisão. As duas se tornaram sócias. O primeiro negócio foi uma academia personalizada no bairro Cristo Rei, em Curitiba. Durante 8 anos, Magali e Patrícia aprenderam na prática sobre gestão, clientes, equipe e todos os desafios de manter uma empresa funcionando. Depois da pandemia, veio a ideia de um segundo empreendimento. As sócias queriam continuar no segmento de alimentação e havia também uma paixão em comum, o chocolate. Mas elas não queriam necessariamente começar uma marca do zero. Durante uma viagem a Gramado, Magali e a família conheceram uma loja da Lugano. Gostaram do produto e descobriram que a marca trabalhava com franquias. A decisão foi trazer a franquia para Curitiba. E para quem pensa em empreender com franquia, a empresária alerta que é preciso pesquisar muito antes de investir, analisar os números, conhecer a reputação da marca e entender se o produto realmente tem aceitação no mercado. E o endereço também teve uma combinação de estratégia e identificação pessoal. Magali escolheu Santa Felicidade, bairro onde mora e que também é conhecido pela gastronomia e pelo turismo. A ideia era unir o chocolate de Gramado a um dos bairros mais visitados de Curitiba. E claro que a Magali tem dicas para você ouvinte que quer empreender. A primeira é: não espere estar 100% pronto para começar. Magali diz que ela mesma não estava, mas precisava dar o primeiro passo. Segundo ela, conhecimento também vem com a prática. É preciso pesquisar, aprender, errar, ajustar e seguir. A segunda dica é escolher um modelo de negócio que faça sentido para você. No caso de uma franquia, pesquise a marca, analise os números, entenda o mercado e veja se existe identificação com aquele negócio. E a terceira dica é não perder a motivação que fez você começar. Empreender, segundo ela, também significa enfrentar dias difíceis. Quando um plano não funciona, pode ser hora de mudar a rota, mas não necessariamente de desistir. Como diz a Magali, não deu o plano B, vamos para o C. O importante é continuar. Eu sou Vanessa Brolo e essa foi mais uma história do Partiu Plano B. Até a próxima! 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
2: Seguimos juntos ao som da melhor trilha sonora do seu rádio. 11h34 tem Marina Lima.

Tietê com contato aqui na Educativa, sua rádio, seu momento, 11h41, seguimos juntos aqui em 97.1 e deixa eu te contar que o Museu do Som e da Imagem do Paraná promovem na quinta-feira, dia 15, uma oficina gratuita de stop motion para adultos e crianças. A atividade ensina como são criadas e produzidas as animações quadro a quadro. Os participantes vão trabalhar com lendas e seres desconhecidos do folclore brasileiro. A oficina começa às 3 da tarde, tem 20 vagas e as atividades fazem parte da programação da exposição Disquetes, que está em cartaz no museu e mostra os bastidores da produção de uma websérie. As inscrições são gratuitas e devem ser feitas no site miss.pr.gov.br.

Ana Canha, sujeito de sorte aqui na Manhã da Educativa, sua rádio, seu momento. Faltando 10 para o meio-dia, quero te contar que o projeto Estante de Historinhas está levando livros e materiais educativos para escolas públicas do Paraná, com foco em crianças de até 6 anos. A iniciativa doou 300 livros infantis para duas escolas municipais de Cambé e um centro de educação infantil em Londrina. Além dos livros, as instituições recebem brinquedos educativos, materiais sensoriais e atividades de contação de histórias. Os professores também participam de capacitação para utilizar os recursos em sala de aula. O projeto é realizado por meio da Lei Rouanet e busca incentivar a leitura e o desenvolvimento infantil desde os primeiros anos de vida.

Simone com Ivy Brussel, fechando em grande estilo essa manhã da Educativa nessa sexta-feira, dia 9 de outubro. Eu, Ellen Andrade, tô indo nessa e amanhã, sabadão, eu tô de volta. E tô de volta mais cedinho, hein? Amanhã, a partir das 7h20 da manhã, estarei esperando por você aqui em 97.1. Até lá!

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5: Conheça o Museu Planeta Água, com 19 espaços que reúnem obras, experiências e informações sobre esse bem primordial. Criativo, sensorial e com diferentes suportes imersivos, como projeção, realidade aumentada, holografias, vídeos e sons, o museu promove uma visitação ativa àqueles que mergulham nessa experiência. O Museu Planeta Água fica na rua Engenheiro Antônio Batista Ribas, 151, no bairro Tarumã, em Curitiba. A visita é gratuita, mas você precisa agendar com 48 horas de antecedência pelo site do museu. 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

0: Opa! Esse é especial para você da Rádio Educativa 97.fm, tá bom? Você que curtiu o horário político eleitoral gratuito, seja bem-vindo ao papo nessa super sexta-feira. Você sabe que é dia de Paraná Session, Juliana Cortes, Edgardo Machaim, Marcelo Stenta com a gente. Também aqui na bancada o Matheus Hoffmann e o Wendel Leite, que falam da República Mandeme, já colocamos eles na roda, tá? Para você que segue na TV... Boa, vamos juntos até uma hora, mais ou menos. Eu queria só voltar com a Ju, eu interrompi ela deseducadamente, desaplaudidamente, mas por forças maiores. A gente estava falando do documentário Portunhol e dessa relação entre as duas línguas e as fronteiras de Brasil e Paraguai, nesse caso, né, Ju?
1: Isso. Aí a gente falou também desse Portunhol, que é nosso, que virou já um idioma oficial, vamos dizer. E aí a Thaís Fernandes, que é do documentário, ela fala do Guaranhol, né? E eu, por exemplo, nasci em Curitiba, mas cresci um pouco mais no oeste, assim, uma cidade chamada Guaraniaçu, justo uma palavra guarani. Então a gente não necessariamente tinha uma exposição ao idioma guarani, mas as temáticas das canções, né? Sempre traz um Paraguai junto nas canções. E no meu primeiro álbum, eu coloquei uma música, uma improvisação sobre um tema guarani, e venho trazendo um pouco, puxando essa memória minha, afetiva também, dessa paisagem tão latina, e que eu me reconheço às vezes mais do que as nossas brasilidades, né? Eu escuto uma milonga, um tango, aquilo me emociona muito, me comove muito, às vezes mais do que o nosso samba, por exemplo.
2: Que legal. Eu herdei um álbum de um disco de vinil. Meu primo tava mudando de casa, falou: tem uns discos aqui, quer? E fui lá, peguei. Tem um da Mercedes Sosa, onde cada música do álbum, a lado A, a lado B, ela escolhe... tem um compositor que fez essa música em cima de um estilo de vários países sul-americanos. Então tem na Argentina, Uruguai, Peru, Bolívia, Venezuela, Brasil, e ela cantando. Legal. É bem bonito esse álbum.
0: Quem importou é a Mercedes Souza.
2: Aqui é Souza.
0: Muito bem. Vamos dar sequência. Antes de apresentar os nossos convidados da bancada, muita mensagem chegando aqui.
2: Vamos lá para as mensagens. Vocês estão aí.
0: Quer mandar aí?
2: Sextando véspera de feriado ainda.
0: Aí sim. Aí,
2: gostoso, né? A Raquel, você já avisou. Maura Cristina, auto-intitulada véia de Curitiba.
0: Oi, Maura.
2: Ô, Maura, vem matar minha saudade. Tá aqui com a gente já também, chegou. Quem mandou aqui também é o Marcelo. Marcelo falou o seguinte: boa tarde a todos.
0: Boa tarde.
2: Beto mandou muito bem em carreira solo. Muito obrigado, meu querido, agradeço. Porém, essa dupla é imbatível.
0: Olha,
2: volta de Cristiano Castilho. Um abraço. Também o Andrigo mandando mensagem, ele que tá com a gente aqui todo dia.
0: Andrigo, você é ouvinte oculto?
2: Era ouvinte oculto? Não, era, mas agora faz...
0: Aí sim, Andrigo.
2: Nesta fase, pelo menos desde que todo dia. O senhor estava de férias, todo dia bati ponto. Falou: ótima tarde. Ele voltou.
0: Pois
2: seja
0: sim.
2: Bem-vindo, Cris Castilho. Estávamos com saudades.
0: Obrigado, eu também,
2: querido. Abraço, excelente sexta-feira a todos. E o Barriga, né? Grande Barriga. Ô, Barriga, sextou com figurinha do Zeca Pagodinho. É isso, Barriga, tamo junto.
0: E da bola caindo na cesta, que é um clássico.
2: Também, né? Sim, o Só Observo.
0: E ele pergunta se sou eu mesmo.
2: Ou é uma IA.
0: Por que não seria?
2: Porque seria uma... Pode ser IA. Ele,
0: pode,
2: ele...
0: ser
2: IA,
0: pode ser uma
2: agora
0: projeção.
2: Agora é a fase da IA do Barriga. Teve a fase dos zumbis, agora é a fase da IA.
0: Tamo junto, Barriga, valeu demais pelo seu carinho. Ó, e falando de música e arte, a gente recebe aqui também no nosso estúdio o ator estagiário nas horas vagas, né? Não tem muitas horas vagas no seu estágio, né, Matheus? Se tem, já avisa que a gente dá um jeito aí.
2: Você faz estágio atuando ou atua parecendo que é estagiário?
3: É uma boa questão, sabe, Beto? É um pouco dos dois, sabe? Depende do dia, aí vai vagueando.
2: Às vezes precisa dar uma atuada, né?
3: Não, exatamente. Tem que usar as habilidades, né?
0: Esse é o Matheus Hoffmann, que faz parte do elenco de República Mambembe, acompanhado do diretor do espetáculo Wendel Leite. Essa comédia tem sessões de hoje à segunda-feira no Teatro Enio Carvalho e marca os 5 anos do Centro de Artes Segundo Ato, reunindo teatro, música, dança e poesia. Bem-vindos, queridos. Tudo
4: obrigado,
0: bem?
4: Obrigado, boa tarde. Eu quero dizer só que se o Matheus atua como ele estagia, vocês estão muito bem.
0: Olha aí, hein?
2: Mas, ó, a pergunta que não quer calar. Esta entrevista com a participação do Matheus vale para a competição internacional de rodízio?
0: Eu acho que ele ganha pontos. Porque ele conseguiu se inserir de uma forma...
2: Strategy.
0: Em inglês, strategy. Estratégia. Acho que conta ponto, tá bom. Mas perde uma segunda-feira. Não.
3: Mentira. Aí não vale.
0: Vamos avaliar o regulamento. E aí, gente, fala um pouquinho desse espetáculo. Qual é dessa república aí?
4: Cara, essa república é uma grande alusão ao Centro de Arte Segundo Ato, né?
0: Uhum.
4: Então, a gente tá nessa trajetória aí, lá no Capão Raso, há 5 anos. Então, essa ideia desse espetáculo, ele veio para comemorar os nossos 5 anos mesmo. Tanto que quem da equipe mais próxima, assim, sabe que às vezes os roteiros vêm para mim em sonho mesmo, assim. Eu sou meio xamânico nesse lugar. Só. Então, um dia eu sonhei com essa pira de uma casa falando com os artistas, tipo, podem entrar, esse espaço é para vocês. Eu falei, cara, isso é um rolê. E aí, a sigla do nosso espaço, né, Centro de Arte Segundo Ato, forma a palavra casa. Então, falei, é isso. Essa é a peça de comemoração dos nossos 5 anos. E aí, começamos a trabalhar no início do ano. E juntamos os alunos que estão com a gente há bastante tempo, estão aí nessa trajetória desde o início, né? Então, a ideia foi essa. Comemorar algo, celebrando esse espaço que nos acolheu, né?
2: E é uma comédia rasgada, é uma comédia com pitadas filosóficas, não é uma comédia?
4: Não, é uma comédia. É uma comédia em todos os sentidos, da palavra comédia, assim. E eu acho que uma boa comédia faz a gente parar no final e pensar, opa, peraí, tem algo aqui, né?
2: Ri de nervoso.
4: Ri de nervoso. Uhum. Chorar também, eu espero que vocês chorem.
2: Entendi.
4: Tá? Eu espero, por favor, que vocês chorem. O elenco chora. Porque eu acho que
2: todo mundo de peixes.
5: Todo mundo
2: sensível.
4: Todo mundo que tem um sonho, eu acho que quando vê outra pessoa realizando, dá essa emocionada, assim, dá uma baqueada nas
0: coisas. E o seu papel, Matheus?
3: Então, eu interpreto o Alceu.
0: Alceu
3: dispor.
4: Tá vendo que o nosso nível de humor
2: tem uma altíssima. Não, mas eu vou já aproveitando e dando uma deixa pra vocês. Essa é a piada de Alceu Valença.
4: Não.
2: Ele sempre se apresenta assim,
3: inclusive. Então, o Alceu dispor, né? Ele é um mordomo da Lady Centivo. Que ela é uma mecenas das artes que patrocina os artistas.
2: Saquei.
3: E aí, justamente, o Alceu, ele chega meio que pra fazer esse intermédio entre o grupo de artistas e a mecenas das artes. E aí ele fica nessa de acompanhar os artistas e ajudar eles nessa fundação dessa república que eles querem montar.
2: Eu fico imaginando o Matheus de mordomo. É muito bom, hein?
0: O bigodinho faz parte do personagem.
3: O Jark faz. Eu não sei se tem foto, mas...
4: Ele deixou porque ele quis.
0: Muito bom. Lei de incentivo é ótimo, hein?
4: Isso é porque a gente, na construção do roteiro também, a gente ficou pensando, tá, esse monte de artista de rua... Né, que são descolados dos seus tempos. Então a gente tem uma atriz grega, a gente tem um poeta shakespeariano, a gente tem essas artistas de vários momentos da história, né? E como que eles vão conseguir grana para levantar uma república, né? E aí nasce a nossa grande entidade, a Lei de Incentivo, acompanhada do Alceu.
0: Muito bem, de hoje até segunda-feira, tá? O espetáculo Isso. República Mambembe no Teatro Enio Carvalho. O Coluche tá com a gente aqui, Beto Pacheco. Boa sexta, turma. Ótimo retorno, Cris. Valeu, Coluche. Até o Sol e o Carlos voltaram. A dupla está de volta. Sim, assim que a gente gosta, viu? Bora de música? Paraná Sessions de hoje com Juliana Cortes, Edgardo Machaim, Marcelo Stenta. O showzão Canciones que Unem hoje e amanhã no Estúdio Brasil Nativo. Tá aí aqui, só aqui no Papo, no Paraná Sessions, um aperitivo dessa coisa boa. Bora lá.
1: Então vamos de avesso, onde começamos um pouco Canciones que Unem.

0: Uou!
1: Bravo! Bravíssimo!
0: Bravo, bravo!
1: Que lindo, gente! Que maravilha!
0: Cara, eu como um ousado tocador de violão, que violão limpo,
1: nossa,
0: né?
1: Nossa senhora! Que
0: parabéns!
2: A gente tem um privilégio, nossa, aqui de estar com o Marcelo.
0: Parabéns,
2: que
0: Marcelo
2: é um grande conhecedor da música argentina e, enfim, é uma aula, cada ensaio é uma aula para a gente. Assim.
3: Ele é um referente na música no Rosário, no violão. Uhum. Eu acho que é como Messi, não violão. Assim.
1: Como Messi no violão. Só cuidado que o Messi encerrou a carreira agora, né?
3: Ele está começando.
0: Lindo.
3: Olha só, um mundial.
1: Mundial, tá bom.
0: Mais mensagens, Cristiano Castilho aqui chegando. O Pedro Paulo falou: pergunta pro Wendel se tem alguma pataquada na peça.
1: Pataquada.
0: Então.
4: É, sim. Tem. Só tem pataquada na peça.
1: Pode dar um exemplo?
4: É que isso é uma pergunta.
1: É capciosa, é pegadinha.
4: Esse cara aí, sabe? Esse cara aí.
0: Pegadinha.
4: É, não, mas sim, tem muita pataquada e saiba que eu fiz muitas pataquadas também. Mas eu acho que das mais simples às mais rebuscadas, né? Então, desde aquele tombinho bem feito. A gente também tem os vários trocadilhos maravilhosos.
1: Adoro trocadilhos.
4: Sim. Meu filho, mas se você deixar, a gente escreve 60 páginas de trocadilho ali na segunda.
1: O Wendel ficou até vermelho com essa pergunta, a gente.
4: Então,
1: deve ser muito capciosa.
4: É que é uma história, não, é que houve um fatídico momento, assim, que eu precisei dar uma chamada de atenção no elenco.
0: Ah, entendi.
4: Só que eu, no meu ápice de raiva, eu falei, não dá, vocês não podem fazer esse tipo de pataquada aqui. A equipe estava toda atrás do elenco, esses de camisa amarela aqui, ó.
1: Sim.
4: Todos se jogaram no chão, porque, pelo visto, a palavra pataquada era muito engraçada. Né? Então, e daí, para que eu não perdesse a minha autoridade perante ao elenco, eles só se jogaram ao chão e se esconderam. É, então, a palavra pataquada, ela me deixa um pouco fora de órbita.
1: Belíssima palavra, pataquada. Vamos usar mais para
0: lá no YouTube, Cristiano Castilho.
1: Olha lá, chovendo.
0: Assim, ó, a Selene Duarte, que sonoridade incrível. Roger... Saudade de vocês no YouTube. Valeu, Roger. Quem mais aqui? Oi, tia Bia. Mandaram mensagem aqui.
1: Tia Bia?
0: Também mandaram
1: mensagem.
0: Oi, tia Bia. Mandou mensagem aqui. Super ansiosa, Celi, também super ansiosa para ver esse projeto lindo ganhar vida. Hoje estou lá na estreia. E JP. O Guarani é muito importante para o Paraguai, também mandando mensagem. Ainda lá no WhatsApp, quem que mandou essa aqui? O Vitor, adorei a música, maravilhosa. E o Xerife falou, bela melodia, que afinação, hein?
1: Sim.
0: E que violeiro.
1: Lindo demais. Aliás, o violão, né? Nosso querido Caio também é maravilhoso. Sim. Sensacional. É legal falar da Ju, porque eu sei que ela é modesta pra caramba. Mas ela tem vários projetos, assim, de agregação de parceiros, né? Por exemplo, o álbum 3, lá de 2020, produção de Ian Ramil. Participação de quem, Beto Pacheco? Ayrton Moreira.
0: Olha só, um dos maiores percussionistas do planeta Terra.
1: Pedro Luiz, já citado aqui também por você, na Cores de Fogo, né? Que é uma belíssima canção. Érica Silva, da
0: Mulamba?
1: Da Mulamba. Estrela Leminski, o nosso Rodrigo Lemos, vencedor do Grammy, com o projeto Lemoskine também à época. Você tem isso na sua carreira, né, Ju? Eu sei que você é até modesto para falar, mas você gosta de gente por perto, né? Que diferença isso faz na sua vida e na sua carreira artística?
2: Eu acho que desde pequena eu tenho um problema na minha cabeça, que é não entender as distâncias. Então, para mim, as coisas e as pessoas estão logo ali. E quando eu começo a fazer um trabalho, que foi o primeiro invento, já 2012, eu já tinha o Ronaldo Sajorato de baixo, que já estava no Rio Grande do Sul, aí eu trouxe um percussionista aqui de Curitiba, um guitarrista de não sei aonde, e o Vitor Ramil, de longe, também de Pelotas. E aí isso foi ficando um projeto maior,

0: E aí fui trazendo esses convidados. O Ayrton Moreira, assim, foi um, né, uma aula no estúdio, assim, foi uma coisa muito impressionante, é, com muitas histórias, assim, dava vontade de sentar e ouvir, né, muitas coisas. Então, acho que isso é uma marca mesmo, né, do trabalho, de querer juntar pessoas, é, e agora com Canções que Unem a gente entende um pouquinho que uma nova invenção, que talvez seja uma junção pelos rios, né? O Rio Paraná, por exemplo. É... Enfim, é difícil explicar, né? Mas a minha audição, assim, a minha relação com o mundo, ela é mais aberta, assim. Acho que eu tenho essa milhagem.
1: Que bonito. Aliás, ouça um álbum, 3, é lindão. Cor de Fogo com o Pedro Luiz. Todas as outras são maravilhosas, mas essa é a minha especial. Lindo, lindo.
2: Pedro Luiz, que no álbum do Papo está nas entrevistas em trânsito, né?
1: É verdade.
2: Um daqueles que nos deu as entrevistas dentro do carro.
1: Dentro do carro. Dirigindo. Foi ele que nos apresentou Politeama?
2: Não, o Versilo.
1: O Versilo, é verdade. Também
2: Jorge tava no Versilo estava no carro, daí a gente falou, mas você está indo para onde? Ele, lá pro campo de futebol do Chico Buarque. Daí a entrevista terminou com ele chegando no campo, daí o Ginga tava lá, ele já trouxe o Ginga e aquelas coisas. Por falar em canções que unem, sim, queria perguntar pro Matheus e pro Wendel, que canções unem este grupo de vocês, assim? Quais são as experiências em comum?
3: Shakira.
4: Pior que sim.
1: Latina, latina.
3: Latinidade. Exato. Não, mas eu acho que, principalmente nesse espetáculo agora, a gente... Eu com meus muitos anos de idade, mas querendo ou não, mais do que grande parte do elenco, eu trouxe muito pro espetáculo músicas brasileiras, né? Da nossa MPB mesmo. Tanto que a música principal que inspira o nosso espetáculo é Mambembe, do Chico.
2: Olha só!
3: É. Então,
2: você sabe que foi a música que inspirou o meu discurso na formatura?
3: Cara, caramba. Essa música, ela que inclusive é uma música gravada em português e espanhol, né? Que inclusive a gente não canta ela em espanhol no espetáculo, agora fiquei
2: com vontade.
3: Tentado a fazer, mas ela é uma música gravada em português e espanhol. Você que fala que exatamente
1: nada
3: sobre
1: é por acaso, né?
3: Exato.
1: A gente sempre tá combinando
2: os
1: as grandes, coisas.
2: O discurso, eu era o orador da turma e ele, o meu texto foi todo baseado em Mambembe. Eu vou fazendo uma brincadeira com a música. Perdi esse texto, rapaz. Não sei onde é que tá, infelizmente. Né?
1: Não, na sua época não tinha uma coisa de gravar em VHS?
2: Talvez tenha.
1: Porque eu tenho isso.
2: Você tem VHS. Alguém deve ter, eu só tenho o álbum.
1: Eu nunca mais assisti, mas...
2: É, dá uma vergonha.
1: Coloca, dá uma vergonha. Aliás, se alguém tiver um videocassete... É. Matheus, VHS... É.
2: Imagine uma caixa com um buraco
3: que contém muita informação. Isso, né?
1: Até ó, filmes. Caramba. No fim de semana era mais barato alugar, vocês lembram, né?
2: Sim.
1: Você cara três, eu ouvia só na segunda.
2: E quando a Blockbuster apareceu, você devolvia pelo buraquinho ali que tinha uma gavetinha.
4: Isso aí. Eu peguei essa época só que com o DVD. Aí era, ia na locadora, pegava o DVD, só. Mas também o mesmo esquema. Pegava na sexta, que aí devolvia só segunda, devolvia na gavetinha.
2: Era tão legal ficar escolhendo filme, né? Ó, isso responde uma das perguntas lá no YouTube também, ó. Vai ter música nessa peça? Tá respondida a pergunta.
3: É o nosso Musiquase, a gente tá chamando.
1: É música ao vivo, como é que funciona?
3: Ao vivo.
1: É? Quem que toca?
3: Acho que temos duas músicas ao vivo, duas músicas com instrumentação gravada.
1: E Shakira.
3: Sim, não, a Shakira, inclusive, vem hoje pra estreia. Comprem seus ingressos.
2: Termina.
1: Muito bem. Por falar em música, eu gostei tanto que vou pedir mais uma.
2: Também.
1: Vamos lá? Vamos. Juliana Cortes. Showzão relembrando para você hoje e amanhã, tá bom? No Espaço Brasil Nativo. E ela está aqui com o Edgardo e o Marcelo. Vou mostrar mais uma canção pra gente.

0: tocava o dia inteiro.
1: Nossa senhora, que demais, gente. Nesse lugar, lindo, música lindo. De Rodrigo Lemos, né? Do projeto Lemoskine, do álbum Pangea 1, Palace 2, incrível. Ele deu uma revigorada na sua sonoridade naquela época, né? Foi por outros caminhos, assim. Que legal retomar essa canção linda. A letra é maravilhosa.
2: Você viu que a gente está fazendo uma graduação do português. A gente está chegando, né? Agora já foi português e espanhol junto. Então a gente vai subindo uma porcentagem do portunhol.
1: Porcentagem. E eu queria... Tem uma coisa que a gente ouve muito falar, que nós, falantes de português, compreendemos melhor os hablantes de espanhol. E não o contrário, que vocês que falam espanhol... tem uma dificuldade a mais para compreender o que a gente fala. É real isso? Vocês percebem assim ou não? Também quando vocês falam muito rápido aí, não dá. Não.
3: É, português avançado. Vamos falar.
4: Aconteceu para mim uma coisa muito... como fala você? Rara? Não, rara. Sim.
2: Rara.
4: Rara. Que eu tinha essa dificuldade para entender o que você falava. Mas um dia, eu passei muito tempo aqui no Brasil, numa época... tengo un amigo que mora allá, no Floripa, no Río Grande, Laguna, Santa Catarina. Entonces comencé a venir aquí desde 18 años. Entonces comencé a amar el país, la verdad. Sí. Yo amo la música, yo amo la cultura, la comida, la fruta. Entonces, sí, tengo mango.
1: Mango.
4: Tengo mango. Mas un día yo fiquei aquí más o menos un mes. Tudo junto. E um dia abriu o ouvido. Uhum. Se abriu o ouvido. Aí comecei a compreender tudo. Ou quase tudo.
1: Olha.
4: Intermédio. Intermédio indo para avançado. Ah. Se você fala muito rápido, não, mas agora...
1: Pataquada você entende já.
0: Essa palavra.
1: E o nosso querido, quero ouvir também o Marcelo.
2: Marcelo. Agora a tua vez de experimentar, ter essa experiência do portunhol.
5: Eu não falo, mas compreendo. WhatsApp em um e meio, não compreendo. muito feliz de estar acá, disfrutando muito. Também sou um amante acérrimo de la cultura de la música brasileña. Conozco muito. Y mi hija de 6 años también la hice fanática de la música brasileña, canta Aguas de Marzo de corrido, imagínate, así que muy contento, muy contento.
0: Gente, a filha de 6 anos canta Águas de Março.
1: Com o pai desse aí também, mas...
0: Caramba, é uma das minhas músicas preferidas também. Por falar em músicas do Brasil, o Antônio Colucci lembrou, aliás, disse que voz linda, mandou aqui pra você, ele que é nosso ouvinte lá de São Paulo, também com a gente todo dia. E ele lembrou aqui uma história que foi muito boa que aconteceu essa semana. Você viu essa, Cris?
1: Meu, qual?
0: Um menino, tipo, uns 14, 15 anos, falava pra mãe que ia jogar bola e tal. E a mãe não sabia onde que ele ia jogar bola. Ele falava assim, não, vou lá jogar bola no campo do seu Chico.
1: Uhum.
0: No campo do seu Chico, campo do seu Chico. Vou lá ver que campo do seu Chico, porque é uma mãe cuidadosa, né?
1: Claro.
0: Que campo que é esse? Quem são essas pessoas?
1: Chico Buarque.
0: Era o campo de Chico Buarque, era o Politeama.
1: Que demais.
0: E aí ela filma, ela falou, seu Chico, era o Chico Buarque. Que o meu filho ia jogar bola.
1: Que maravilhoso.
0: Muito bom, apareceu o vídeo, mostrar o vídeo, até para lembrar dessa nossa entrevista com o Jorge Versilo também. Muito boa.
1: Legal. Pessoal do espetáculo Mambembe, fala um pouquinho do Centro de Artes, né, Segundo Ato. É quase uma meta-peça, a gente pode dizer assim, né, que fala bastante sobre esse espaço. E ter um espaço de artes,

0: você entra para ter um espaço, são várias coisas que você nem imagina que precisam acontecer para que o espaço exista. Uhum. E a gente fala um pouco sobre isso na peça também, o quanto essa burocracia, essas coisas assim, acabam às vezes sendo difícil para quem está mais preocupado em criar, né? E trazer essa criação como forma de existir. É, eu acho que por mais que fosse tão difícil ter esse espaço, sem esse espaço a gente não teria motivo, né? A gente não tem outra escolha. A arte, ela não é exatamente uma escolha, ela é um fardo, mas um fardo muito gostoso de carregar, tipo, bem gostoso mesmo.
1: Que legal, e o Capão Raso ali para os lados do portão, né?
0: Isso.
1: É, legal, porque daí você também... E tem ali um outro teatro muito legal também no portão, o Portão Cultural, né? Que eu sei que também está bem, com bastante movimentação.
2: Bacana. Tem o Cine Guarani lá agora, né?
1: Tem o Cine Guarani também, já tem algum tempo.
2: Baratíssimo. Cara, o Conká começou lá no Portão, né? No Portão, no Alto... Ah, desculpa, Boqueirão. Mas também uma artista, né, periférica daqui, talvez uma das poucos exemplos, infelizmente, assim, que tenha chegado, onde chegou a partir de um mecanismo periférico de cultura, né?
1: Falar em começo, Juliana, começou como? Na cantante.
3: Como cantante. Nossa, já nem lembro mais. A gente passa dos 40 e já não sabe mais, né? Vai apagando uma memória para entrar novas, né? Mas eu comecei muito cedo, assim, criança um pouco, assim, 4 anos. E aquela questão ali dos pais que se separam, né? E aí eu parei de falar, né? Parei totalmente de falar. E a minha mãe, com a sua sabedoria... Falou com a vizinha, né? Ai, minha filha, essa menina aqui que não fala, que parou de falar e tal. E a vizinha falou, coloca ela ali no coral, ali, né? Da igreja, com as crianças, etc. E aí, então, eu fui para esse coral, que já era regido pela Ide Gorosito e tal, com seus filhos. E ali era tudo normal, né? Aí a mãe chegou um dia e falou, porque ela aqui não fala, porque ela gagueja e tal. E aí a Ide falou, como? Aqui tá normal, canta. Canta normal. Então, a minha história, ela não tem, assim, uma emenda, sabe? Uma decisão de quando eu pensei se eu vou fazer ou não. Ela foi seguindo naturalmente, assim, com 14 anos eu já estava fazendo backing ali pro Cleito e Cledir e tal, ganhando um cachezinho, aquelas coisinhas, né? Aí passei para cantar em grupos, tive banda de forró por um momento, assim, e fui seguindo como uma cantora, primeiro de coral, né? De coro, assim. E aí já na faculdade aquela necessidade de cantar, já não tinha muito coral assim na cidade, tinha só o coral sinfônico, e aí inventei de ser uma solista e estamos aí, né, sendo solista até agora.
2: Maravilha, Juliana Cortes com a gente aqui. Tem várias mensagens no YouTube perguntando pro Wendel e pro Matheus aqui, ó. E também um recadinho de amor. Hoje é sexta-fire. Hoje pode. Olha, J. Paz Leite, imagino que os ensaios tenham sido feitos no palco, na praça, no circo e até num banco de jardim.
0: Essa é a letra do momento, Chico Buarque, foi isso mesmo. Aonde dava, a gente estava ensaiando mesmo. Que
2: legal. Além do espaço lá, né?
0: Sim, com certeza.
2: O Carneiro Ney, que tipos de artistas tem na peça? O Wendel falou sobre um escritor. O Alceu e a Lady também, mas tem outros tipos de artes sendo representadas?
0: A gente tem a representação circense através de duas palhacinhas acrobatas. Me ajuda, Matheus.
4: Tem um grupo de músicos, isso, com uma cantora, tem uma musicista.
0: Isso, temos uma cozinheira de mão cheia baiana, porque acreditamos que a cozinha é uma bela de uma arte. Uhum. Né? Tem mais gente do elenco aqui também, né? Que está aí.
2: Olha nossos...
0: aqui, ó, vocês estão invadindo o meu espaço. Eu não estou gostando.
2: Os estagiários, o Pedro também está na peça, o Álvaro.
0: Sim. Ele soltou um beatbox aqui antes de começar, que eu já quero contratar. Já vou chamar. Vai ter que competir com o João, mas vamos colocar ali.
2: Que louco. E aí, ó, o recadinho de amor é o seguinte: Main Jack U9F.
1: O YouTube pega essas peças.
2: Maravilhoso, eu adoro esses nomes assim. Um beijo pro meu amor que saiu, João Pedro. Música de amor, Álvaro. João, quer mandar um beijinho também?
5: Beijo pro meu amor.
1: Traduzindo.
2: Beijo pro amor. Muito!
1: Lá no WhatsApp também, Luiz Fernando, boa tarde, acompanhando o papo, sempre muito cultural, valeu!

0: Luiz Brigadão e Paulo Barriga com as suas figurinhas sempre perspicazes também aqui com a gente, sua coleção de figurinhas.
1: Muito bem. Queria perguntar pro Edgardo e pro Marcelo também. É legal, né, quando a gente recebe aqui músicos estrangeiros, enfim. Sim. De onde eles são na Argentina e o contato com a música brasileira? Teve algum momento específico em que vocês ouviram uma música e pá, explodiu a cabeça? Como é que foi?
2: Você queria falar? Começar?
3: Yo tengo como dos discos preferidos que son Tom y Ellis, creo que todo el mundo va a estar de acuerdo. Sí. Y otro que se llama Carioca, que es de Chico Buarque. Horas y horas escuchando esa música maravillosa.
1: Que legal. Que maravilhoso. Chico, Tom e Elis, tá bom, hein?
4: Tá bom. Acho que ele escolheu bem. Tá
5: aprovado.
1: Boa lista. Tá bem bom. E o Edgar?
6: Para mim é uma coisa muito natural, acho que tem a ver muito Lito Nevia. Lito Nevia é um músico de Rosário, agora ele tem 80 anos. É conhecido como o primeiro músico da Argentina que canta em espanhol, rock em espanhol. Mas ele tem muito bossa nova, muita brasilidade em sua música. Então a gente se criou ouvindo esse tipo de música. Em Rosário a gente tem a música, a brasilidade, o bossa nova dentro de la canção, del género canção. Então, depois, como eu falei, eu vim para aqui, para Brasil, então, irmão de meu amigo, ele é músico, cantor, então ele conhecia muito a música aqui, então comecei a mergulhar no MPB. Gostei muito, gosto tudo.
3: Outro músico de Rosário, Javan, que é Fito Páez.
0: Ah, Fito.
3: Tiene mucha influencia. Escuchó de chiquito mucha música brasileña. El padre de él tenía una, vendía discos. Entonces se pasó toda su niñez escuchando música brasileña.
1: Legal. Sabe que eu passei alguns dias ouvindo rádio também? É uma Sim. coisa que é muito legal em outros países, né? Dá para pegar um pouco da cultura. Cara, uma rádio específica só de tango e milonga, principalmente em Montevidéu, e uma só de rock latino. Achei maravilhoso isso, o rock argentino, o rock uruguai. Aliás, vai ter show do El Mató, um policia motorizado em São Paulo, que é uma baita banda argentina. Não sei se vocês estão ligados aí, muito bom. O Álvaro gosta também, né? Sensacional. Em novembro. Muito bem.
0: Eu também, no Peru, acabei essa última visita ouvindo. Lá é muito rock clássico.
1: Rockão
0: assim. Britânico, assim. Eles gostam muito, assim, no rádio toca Beatles, Roxette, Rolling Stones, engraçado, assim.
1: Oasis.
0: Mas também tem, obviamente, as rádios com... Oasis. Tem, obviamente, as rádios com... Né, com... Ah, que toca música local e tal. Mas eu tava... Até não sei, a gente, como faz muito tempo que a gente muito não faz, não se encontra, e um respeitou muito as férias do outro.
1: Demais!
0: Respeitamos bastante as nossas respectivas férias. Eu tô lendo aquele livro do Márcio Pimenta, que é um explorador brasileiro que tá fazendo o caminho do Darwin. E ele tá agora na Patagônia, ele tá indo pra Patagônia, né? Então eu tô visitando a Argentina por esse livro. E aconteceu uma história muito engraçada, aproveitar e contar rapidinho. Eu fiz uma mediação com a Aline Midley na Biblioteca Pública. E a gente, antes ali eu não lembro se foi antes ou depois, o que você tá lendo? Porque ela tem uma biblioteca no nome dela e tal, leitora, voraz. Eu tô lendo esse livro do Márcio Pimenta, que é um cara que tá seguindo os passos de Darwin, brasileiro, ganhou bolsa da National Geographic. Ela falou, como é que é essa história? E contei, papapá. Ela não entrevistou ele no Extraordinário da Globo News?

0: é uma forma que a gente aprende a se expressar. E pro jornalismo é fundamental saber se expressar. Então, eu acho que sim, as áreas se complementam bastante. E é uma loucura conciliar tudo, né? Tem vezes que você fica, meu Deus, o que eu faço agora? Tenho prova pra fazer, tenho que estagiar, tenho peça pra ensaiar.
1: Sou mordomo.
0: Sou mordomo. Tenho que aprender uma nova habilidade pra essa peça, o que eu faço? Mas estamos dando um jeito e estamos aqui, né?
2: Por isso que você chega atrasado às vezes.
3: Não. Ele chega atrasado lá também. Não, então,
2: mentira. Então Mateus algo tá errado.
1: Antes do horário.
0: É verdade. Não, mas, ó, isso. Ontem mesmo eu tava na faculdade, saí correndo da faculdade pra chegar no ensaio. Fiz um caminho de 10 minutos a pé em 3 minutos correndo. Mas só pra pegar o ônibus e chegar no horário.
3: Eu falei que o fardo não é tão pesado. Ele leva, ele não ia conseguir.
1: Além de mordomo, que outros personagens você já vivenciou?
0: Nossa, já fiz de tudo um pouco. É. Já fiz Heróis Apaixonados, já fiz o Hades, numa adaptação do conto de Perséfone. Já fiz Nelson Rodrigues, numa adaptação de Senhora dos Afogados, que eu interpretei o noivo. E mais recentemente, que é um dos meus papéis favoritos, assim, que eu guardo com muito carinho, eu fiz o Gomes Adams no musical da Família Adams.
1: Ah, que legal! Grande Família Adams, que bacana! Então, assim, você foi de... Era o chefe da família, agora é o mordomo.
0: Você viu caso. Só? Tem que equilibrar, né? Fazer equilibrar. De tudo um pouco.
3: E cuidando de 3 crianças, porque a gente tem um elenco infantil nessa peça. Eu esqueci desse detalhe. Uhum. Além dos 13 adultos, a gente tem 3 crianças.
1: Praticamente a Paquita.
3: É, os pataquinhos, né? Os pataquinhos.
0: É, então... E o elenco adulto dá mais trabalho que as 3 crianças.
3: É, certamente. Tem um vídeo ótimo que a gente tava... Eu entreguei o roteiro novo, completo e tal, e as crianças marcando o texto, os adultos em volta das crianças jogando pato ganso. Sabe aquele de correr atrás do outro, assim, pato, pato, pato, ganso?
1: Não, não, outro aconteceu no negócio da brincadeira. As brincadeiras,
2: é,
1: as brincadeiras têm nomes... Não, a mesma brincadeira pode ter nomes variados.
3: Lenço atrás.
1: Chega lenço atrás.
3: Mesma coisa, isso. Lenço atrás. Atrás.
2: Corre mais.
3: Isso, corre, isso aí. Isso aí, isso aí. Pato ganso. Pato ganso, porque daí você vai... Ah, não vou esperar.
2: Marreco.
3: Eu perdi a batalha do pato ganso. Você é lenço atrás.
2: Escute, para não falar meia fofoca, Beto Pacheco, matéria da revista Veja, a apresentadora da Globo News engata o romance com o repórter da TV Globo, tá? Então aqui não é meia fofoca, não é uma inteira. É o Pedro Veduva, de 42 anos e relacionamento agora no outubro de 2026. Tá fresquinho.
1: Fresquinho mesmo, hein? Começou. Nosso momento o Jorge, fofoca. Amei o momento fofoca.
2: Olha aí. Por mais momentos mais fofoca.
1: Bem. Olha, também do finzinho, Cris, o que você acha?
2: Com música, né?
1: Pra fechar. Você
2: acha? Vamos lá, Juliana Cortes, com a gente? Bora com mais uma.
4: Também tem um momento fofoca.
1: Qual que é a fofoca?
4: O Edgardo perguntou agora o que era pataquinho e o pataquada. E aí, como é que se explica? Ontem no ensaio também teve um momento fofoca do ensaio que era sobre o shot, né, nordestino e o shot do sul. E aí a Marina foi explicar o shot para o Marcelo, um tema instrumental, falando que era um reggae ou era um shot. Aí a Marina falou que o Dominguinhos fazia um shot safadinho. Oh, e aí como é que explica o shot safadinho? Eles perguntaram, o que é safadinho?
2: Vai abrindo um... Vai.
5: Né? Tem que tomar uma cerveja.
2: Na Quilmes.
1: Vai abrindo um leque.
5: Tocar um shot.
3: Mas a gente tem no elenco uma atriz venezuelana. E eu tive que explicar para ela o que era lambreca. Sabe, tipo, lambreca? De lambrecar. Falei, olha, é uma bagunça com meleca. Tipo, se você derrubar arroz, não é lambreca. Mas se você derrubar café, pode ser uma lambreca.
2: Com açúcar, assim.
3: Isso, é, exato. Mas é.
2: Vamos traduzindo aqui. Muito bem. Juliana Cortes, mais uma ao vivo aqui no Paraná Sessions de hoje.
6: Vamos lá? Então.

0: Papo.
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E você tá ligado em 97.1. Aqui é o Manzano, a partir de agora te fazendo companhia. Sua rádio, seu momento, e é claro que você pode participar, aliás, pode continuar participando aqui na Educativa com a gente, tarde gostosa de sexta-feira. Daqui a pouquinho eu passo para você previsão do tempo, já já também tem as dicas culturais, e hoje com dica para criançada. Afinal de contas, estamos aí praticamente no final de semana das crianças aqui na Educativa. E claro, também muita notícia atualizada de hora em hora para você, o melhor da MPB, do flashback nacional e internacional, somente coisas boas.

0: Educativa com Cidade Negra, onde você mora? Agora 1h22, uma ótima tarde para você.
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0: podem significar dele, deles, dela e delas. E também de você e de vocês. O pronome lhe pode significar a ele, a ela, a você. O pronome lhes pode significar a eles, a elas, a vocês. Por exemplo, os alunos não tiveram aula. Sua professora está doente. Ou seja, a professora deles está doente. E ainda, as meninas levaram-lhe flores. Levaram flores para ela. O que se observa atualmente é que as pessoas estão esquecendo o uso correto desses pronomes.
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0: Na Educativa, de 1982, som de Marco Sabino, Reluz. Para você matar saudades aqui na programação da Educativa. Vamos falar agora sobre o espetáculo infantil Pedacinho de Tudo, que é uma opção gratuita de passeio para as famílias neste final de semana em Curitiba. As últimas apresentações da peça acontecem neste sábado e domingo, às 3 horas da tarde, no Auditório Antônio Carlos Kraid, no Portão Cultural. Com tecidos, objetos e formas animadas, a atriz Cristine Conde conta uma história sobre imaginação, memória e também afeto, inspirada nas lembranças da infância e na relação com a sua avó costureira. A montagem tem 40 minutos de duração e é indicada para crianças de 4 a 9 anos de idade. No domingo, a sessão terá intérprete de Libras. Uma dica aí para a criançada. Já estamos no final de Semana das Crianças, não é verdade? Dica da Educativa para você.
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0: Uma educativa, som da banda Nenhum de Nós, Amanhã ou Depois, música de 2001 do álbum Histórias Reais, Seres Imaginários. Na sequência, trago pra você muito mais sucessos. Daqui a pouquinho, quem tá chegando por aqui é a cantora Marisa Monte. 1h58, tá na hora de curtir as informações atualizadas pra você aqui na Educativa.
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0: E o Paraná fechou o terceiro trimestre com saldo positivo de mais de 148 mil empresas. Entre janeiro e setembro foram abertas cerca de 317 mil empresas, quase 14% a mais do que no mesmo período do ano passado. Resultado considera também os negócios que encerraram as atividades no período. Os microempreendedores individuais foram responsáveis pela maior parte das novas empresas abertas no estado. Só em setembro foram mais de 33 mil novos registros. E as universidades estaduais do Paraná estão com inscrições abertas para o vestibular de 2027 da Unespar e também da UEMP. A Unespar oferece mais de 2.200 vagas em cursos de graduação distribuídos por 7 campos. As inscrições vão até o dia 9 de novembro e a prova será aplicada no dia 13 de dezembro. Já a UEMP oferece mais de 800 vagas em 27 cursos nos campos de Jacarezinho, Bandeirantes e Cornélio Procópio. As inscrições terminam no dia 3 de novembro e a prova será realizada em 6 de dezembro. Os detalhes e os formulários de inscrição estão nos sites oficiais das duas universidades. Mais informações a qualquer momento para você aqui nos 97.1.
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0: Educativa 2 em ponto, boa tarde.
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0: Uma ótima tarde para você ligado em 97.1. Aqui é o Manzano, te fazendo companhia nesta sexta-feira.
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0: Educativa, som do cantor Arnaldo Antunes, Titã, música para ouvir de 1998. 2h18, chegando mais dica cultural para você. Vamos falar sobre a cantora Paula Silveira, que faz um show neste sábado aqui em Curitiba para marcar o lançamento do single Samba Bom, uma composição de Elias Fernandes. A apresentação será uma roda de samba com os dois artistas. Vai ser a partir das 5 horas da tarde no Bar Brasileirinho, em frente ao Conservatório de MPB de Curitiba. A entrada é gratuita e a música já está disponível nas plataformas digitais. Você pode procurar por Paula Silveira e a música chamada Samba Bom. Muito bacana. Dica para você aqui da Educativa.
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0: 50 mil reais no Nota Paraná nesta quinta-feira. Morador do bairro Neva, o homem de 63 anos participou com apenas uma nota fiscal e levou o segundo maior prêmio do dia. O prêmio principal desta quinta-feira, no valor de 100 mil reais, também foi para um consumidor que gastou pouco. O ganhador é morador de Colombo, na região metropolitana de Curitiba, e participou com 5 bilhetes originados de 4 notas fiscais, que totalizaram R$ 878,23. Sheila Pessoa para Educativa FM.
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6: 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Chegando a cantora Rita Lee.

0: Birds of a Feather, som de Billie Eilish na programação aqui da Educativa. E agora tem a música do Paraná rolando aqui.
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0: E o destaque de hoje aqui do Paraná Sessions é a música Faço Parar de Chover, um single lançado neste ano e é fruto de uma parceria entre a banda curitibana Capim Limão e a banda Jovem Dionísio. E é o som que você confere agora aqui no Paraná Sessions Educativa. Música

Sorte, substantivo feminino de força invisível, que se atribui ao rumo, ao destino. Minha vida, que sorte boa.

0: My Sarah Nilsson, de George Harrison, aqui na Educativa. Música de 1987 para você matar saudades. Agora 2h58, tá na hora de atualizar mais uma vez as notícias.
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0: Bancos e agências do INSS estarão fechados na próxima segunda-feira, dia 12 de outubro, feriado de Nossa Senhora Aparecida. O atendimento presencial será retomado na terça-feira, dia 13. Durante o feriado, os clientes poderão utilizar aplicativos, internet banking e também caixas eletrônicos. O Pix funcionará normalmente. Já o aplicativo e o site Meu INSS continuarão disponíveis 24 horas por dia, mas a central 135 terá apenas atendimento eletrônico. E Curitiba terá um final de semana de céu nublado e possibilidade de chuva, segundo a previsão do CIMEPAR. Neste sábado, a chuva pode ocorrer de forma irregular, mas o risco de tempestades é maior no oeste e também no noroeste do Paraná. Na capital, não estão descartadas ocorrências pontuais. Já no domingo, a chuva continua, mas diminui o potencial para temporais. Já na segunda-feira, feriado de Nossa Senhora Aparecida e Dia das Crianças, a previsão é de tempo nublado e temperaturas amenas. O CIMEPAR orienta a população a acompanhar os alertas da Defesa Civil. Vamos dar uma olhada aqui no site CIMEPAR agora, atualizando a temperatura. Estamos com 21,9 graus, sensação térmica de 21 graus e possibilidade de alguma chuva acontecer ainda no período da tarde. 3 horas em ponto, mais informações a qualquer momento para você aqui nos 97.1.
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0: Educativa 3 e 1, boa tarde.
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0: Você continua ligado em 97.1 e aqui é o Manzano te fazendo companhia nesta sexta-feira.
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0: Na Educativa, o som do cantor Pedro Mariano, Lua pra Guardar. 3h22, chegando mais dica pra você aqui na Educativa. Vamos falar sobre a agenda cultural de Curitiba neste feriado prolongado? Então, aqui em Curitiba tem atrações para diferentes públicos nos próximos dias, com destaque para a programação infantil. Por exemplo, neste domingo, o Teatro Guaíra, ele apresenta o Beatles para Crianças, às 3 horas da tarde, com músicas do Quarteto Britânico e também brincadeiras para os pequenos. Já na segunda-feira, Dia das Crianças, o Museu Oscar Niemeyer terá atividades gratuitas e interação no novo espaço Montar, a partir das 10 horas da manhã. A Biblioteca Pública do Paraná também oferece contação de histórias e filmes infantis amanhã e na quarta-feira, dia 14, com entrada gratuita. E devido ao feriado de Nossa Senhora Aparecida, a maioria dos espaços culturais estará fechada na segunda-feira. Mas o MON e o MacnoMon funcionam normalmente. Dicas para você aqui da Educativa.
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0: Trazendo Luiz Melodia.

0: Educativa, direto de 1987, do álbum Whenever We Need Somebody, Never Gonna Give You Up, Rick Astley, na programação da Educativa, fazendo a trilha sonora da sua sexta-feira. Daqui a pouco trago pra você o som do Guilherme Arantes, tem também pra você Samuel Rosa e muito mais sucessos aqui na Educativa.
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6: Uma ótima tarde de sexta-feira para você que tá com a gente.
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0: Educativa, som da Cell com Emicida, deixa acontecer. 3h43, chegando mais dica pra você aqui da Educativa. Vamos falar agora sobre o tributo a Ivo Rodrigues, o vocalista da banda Blindagem, que acontece hoje à noite em Curitiba. O show Ao Ivo e a Cores é comandado pelo filho do cantor Ivan Rodrigues e por Gabriel Teixeira, o filho do guitarrista Paulinho Teixeira. O repertório celebra a trajetória de Ivo, uma das vozes marcantes do rock paranaense, que morreu em 2010. O evento marca o início das ações de Outubro Rosa no Changes, com a renda da entrada das sextas-feiras destinada à compra de itens para mulheres, mulheres atendidas pela Associação Amigas da Mama. A casa abre às 9h, na rua Carlos Cavalcante, número 1122.
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Educativa, som da banda RPM, Olhar 43 do álbum Revoluções por Minuto de 1983, para você curtir aqui e relembrar velhos sucessos do RPM aqui na Educativa. Na sequência vem chegando a Regininha, trazendo muito mais músicas para você, fazendo a trilha sonora da sua tarde, do seu fim de tarde, aqui dessa sexta-feira. Deixo você com a Regininha e também com o som da Legião Urbana.

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8: Olá, boa tarde, Regininha na área, tô chegando pra te fazer companhia. Sua rádio, seu momento, seja bem-vindo, bem-vinda agora comigo. Ainda mais músicas, mais sucessos, informações, a previsão do tempo para o final de semana e, claro, a sua participação. Fica à vontade. O nosso WhatsApp é o 33317516. Lembrando que logo mais às 18 horas, o nosso Clássicos da Educativa, os maiores sucessos do passado, tocando de novo para a gente matar a saudade por aqui. 4 horas e 3 minutos, agora tem o som de Maria Rita, Coração a Batucar. Aumenta o volume, boa tarde.

Educativa, sua rádio, seu momento e Cazuza. Agora 4h17, a terceira edição da Mostra na Mosca acontece de 4 a 8 de novembro em Curitiba. O evento é realizado pela companhia CAD Teatro e reúne diferentes linguagens das artes cênicas, com propostas que passam pelo teatro do absurdo, dança-teatro e drama. As apresentações serão no mini-auditório do Teatro Guaíra e as oficinas acontecem no Espaço K de Artes. Os ingressos para os espetáculos estão à venda pelo Disque Ingressos. Mais informações sobre a programação e inscrições para as oficinas estão no perfil Companhia K de Teatro do Instagram.

0: Educativa, sua rádio, seu momento e Cláudio Zoli, Paraíso. 4h26.
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3: Olá, hoje trago a você algumas ideias de conteúdo e programação para curtir com a criançada no final de semana. Anote aí. O Galácticos Game, partida solidária que acontece no dia 3 de outubro na Arena da Baixada, em Curitiba, já tem grandes nomes do futebol brasileiro confirmados e mais de 39 mil ingressos vendidos. Liderado por Ronaldinho Gaúcho, o evento, que conta com o apoio da Hard Rock Café Curitiba, marca ainda a primeira vez que o craque estará em Curitiba para participar de um jogo festivo. A partida reunirá estrelas de diferentes gerações, incluindo os pentacampeões mundiais que construíram carreiras de destaque no futebol nacional e internacional. Além do espetáculo dentro do campo, o Galácticos Game terá caráter solidário. Para acompanhar a partida, o público deverá levar 1 quilo de alimento não perecível, que será destinado a ações sociais. Parte do valor arrecadado com a venda de ingressos também será direcionada ao Hospital Infantil Pequeno Príncipe e a outras instituições. Para mais informações sobre o Galácticos Game, que acontece no dia 3 de outubro na Arena da Baixada, em Curitiba, visite o site do Muralzinho de Ideias, muralzinhodeideias.com.br. Nos dias 2 e 3 de outubro, uma das principais feiras gráficas do Brasil ocupa o Museu Oscar Niemeyer, com o objetivo de divulgar a produção artística, autoral e criativa brasileira. É a 8ª edição da Mamute. Além da feira gráfica, a edição também contará com a programação do Lab Mamute, que conta com rodas de conversa, workshops e mostras de processo, assim como oficinas, programação cultural para crianças e flash tattoo. A Mamutinho, que é a programação especial para o público infantil, conta com um ateliê artístico livre com oficinas e atividades gratuitas das 11 da manhã às 5 horas da tarde e contação de histórias com o coletivo Era Uma Vez durante o período da tarde nos 2 dias de evento. 8ª edição da Mamute, dias 2 e 3 de outubro, no Museu Oscar Niemeyer. Ah, e olha só que bacana! Nos 2 dias de evento da Mamute, quem for à feira gráfica paga meia entrada no MOU. Participe! Se quiser mais sugestões, visite muralzinhodeideias.com.br. Desejo que você faça do final de semana da sua criança um lugar de inspiração, onde a arte e a infância se misturam e a vida acontece. Até!
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6: Você pergunta, o Ministério Público responde.
7: Sou mulher trans e quero alterar meu nome e gênero no registro civil. O Ministério Público pode me orientar sobre como fazer isso? A promotora de justiça Tatiane de Souza Cigesa responde.
8: A possibilidade de alteração do prenome e gênero no registro civil, a fim de adequá-los à identidade autopercebida, constitui um direito fundamental das pessoas transgêneras. A mudança de nome e gênero nos documentos é possível hoje em dia sem a necessidade de ação judicial para as pessoas maiores de 18 anos, que podem requerer diretamente ao cartório de registro civil a adequação de sua certidão de nascimento ou casamento à identidade autopercebida, sem necessidade de comprovar a

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3: De volta com mais músicas para sua sexta-feira. 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

0: Educativa, sua rádio, seu momento, Robbie Williams, agora 4h56, boa tarde.
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0: E o Paraná teve o segundo menor tempo do Brasil para abrir uma empresa em setembro, com média de pouco menos de 10 horas, segundo a Junta Comercial do Estado. Foram analisados mais de 8 mil processos no período, quase 10 vezes o volume registrado pelo Piauí, o único estado com resultado mais rápido. Na média nacional, a abertura de uma empresa levou cerca de 31 horas. O Paraná também fechou os primeiros 9 meses de 2026 com saldo positivo, de 148.200 empresas, um crescimento de quase 24% em relação ao mesmo período do ano passado. 4h57.
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0: Olá, boa tarde, excelente sexta-feira. Regininha por aqui, te fazendo companhia.
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Educativa, sua rádio, seu momento e Michael Jackson. Agora às 5h14 e o projeto Curitiba Sombria preparou uma programação especial de Halloween ao longo de outubro, com passeios temáticos, oficinas e caminhada pelo centro histórico. O tradicional tour noturno de van com histórias e lendas urbanas da capital acontece amanhã e também nos próximos sábados, dias 17 e 24, com saídas às 7 e às 9h30 da noite. Nessas mesmas datas, haverá passeios de caça aos doces em confeitarias da cidade, das 10 da manhã às 2 da tarde. A programação inclui ainda oficinas criativas, clube de leitura e uma excursão de Halloween para Paranapiacaba, em São Paulo, em 31 de outubro e 2 de novembro. Informações e inscrições estão disponíveis no Instagram, @curitiba.sombria. Agora 5h15, boa tarde. E o som de Kid Abelha.

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1: O Paraná fechou o terceiro trimestre deste ano com saldo positivo de 148.200 empresas. O resultado é quase 24% superior ao registrado no mesmo período de 2025, quando o estado acumulou saldo positivo de 119.728 negócios. O saldo considera a diferença entre as empresas abertas e as fechadas de janeiro a setembro. Os dados do painel mensal da Juscepar, Junta Comercial do Paraná, mostram que foram abertas no estado 317.127 empresas entre janeiro e setembro deste ano, um crescimento de cerca de 13% em relação ao mesmo período do ano passado, quando foram registrados 279.098 novos negócios. Sheila Pessoa para Educativa FM.
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0: Educativa, sua rádio, seu momento, agora 18 horas. 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
0: Excelente fim de tarde para você ligado na Educativa 97.1 FM e a M630, por aqui Regininha te fazendo companhia até as 7 horas da noite. Está começando mais uma edição do Clássicos da Educativa, o nosso encontro com as canções que atravessaram gerações, desafiam o tempo e permanecem vivas na memória e também no coração, né? E para abrir o programa de hoje, a escolha é especial. Coração Tranquilo, de Walter Franco, um dos nomes mais singulares e inventivos da música popular brasileira. Lançada em 1978, no álbum Respire Fundo, a canção revela a sensibilidade de um artista que nunca teve medo de trilhar caminhos próprios, longe das fórmulas convencionais e do mercado musical. É uma música que nos convida a desacelerar, respirar fundo, encontrar serenidade em meio a esse barulho do mundo, né? Porque alguns clássicos não precisam de explicação não, viu? Basta ouvi-los e deixar que falem por nós. Aumenta o som, tranquilize o seu coração e vem com a gente. Tá no ar Clássicos da Educativa, Walter Franco, com Coração Tranquilo.

Clássicos da Educativa, agora 6h22 e hoje, dia 9 de outubro, celebramos o nascimento de Taiguara, que estaria completando 81 anos. Nascido em Montevidéu, no Uruguai, ele se tornou um dos grandes nomes da música popular brasileira. Entre seus grandes sucessos estão Hoje, Universo no Teu Corpo e Viagem. Mas é com Modinha, composição de Sérgio Bittencourt, que Taiguara conquistou o público nos festivais da canção.

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1: Clássicos da Educativa, Gilberto Gil, Andar com Fé, sucesso de 1982. Agora 6h43 e hoje, 9 de outubro, é dia de celebrar Sean Lennon, ele que completa 51 anos e a data guarda uma coincidência bem especial. Ele nasceu em 1975, exatamente no aniversário do seu pai, que na época completava 35 anos, John Lennon. É isso mesmo, dois músicos, duas gerações e uma mesma data no calendário, né? Sean conseguiu construir a sua própria identidade musical e lançou em 1998 o álbum Into the Sun, que revelou a sua personalidade sonora experimental. Daqui a pouco a gente vai ouvir, e para celebrar essa história, vale lembrar e ouvir também clássicos eternos de John Lennon, né? Come Together, dos Beatles, Woman e Imagine, da sua carreira solo. Hoje, pai e filho se encontram simbolicamente na música, unidos por um aniversário e por um legado que atravessa gerações.
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0: Clássicos da Educativa no aniversário de John Lennon e Sean Lennon, seu filho, nesse 9 de outubro. A gente fez uma linda homenagem com Come Together, The Beatles, também Sean Lennon, Into the Sun e Um Woman com John Lennon. E para encerrar, não poderia ser outro sucesso a não ser Imagine, de 1971, com John Lennon. Nossa saideira de hoje dos clássicos da Educativa e eu desejo a você um excelente final de semana e a gente volta a se encontrar na segunda-feira. Até lá!
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0: Em Brasília, 19 horas.
1: Está no ar a Voz do Brasil. As notícias do governo federal que movimentaram o país no dia de hoje.
2: Olá, boa noite.
0: Boa noite para você que nos acompanha em todo o país.
2: Sexta-feira, 9 de outubro de 2026.
0: Vamos aos destaques do dia.
2: Preço dos combustíveis.
0: Impostos federais sobre a gasolina são zerados por 30 dias e desoneração do etanol é prorrogada.
2: Medidas incluem subvenção ao óleo diesel e fiscalização contínua. Thaís de Araújo.
3: Com a decisão, fica zerada por 30 dias a cobrança dos impostos PIS, COFINS e CID sobre a importação e a comercialização de gasolina.
0: Santuário de Aparecida espera mais de 500 mil fiéis nas celebrações da Padroeira do Brasil.
2: Movimentação de peregrinos e visitantes deve injetar mais de 3,5 bilhões de reais na economia.
0: E a Polícia Rodoviária Federal intensifica a fiscalização nas rodovias. Luciana Colares de Holanda.
4: Os corredores rodoviários de São Paulo e do Pará ganham atenção especial em direção ao Santuário Nacional de Aparecida e ao Círio de Nazaré.
2: Segunda-feira é Dia das Crianças. E quem vai comprar presente de última hora deve ficar atento.
0: Em Metro alerta para cuidados na escolha dos brinquedos. Márcia Fernandes.
5: Segundo o Inmetro, um dos cuidados importantes é observar o selo que indica se o presente corresponde à idade da criança. É preciso observar também se há peças pequenas ou produtos tóxicos na composição.
2: Hoje na apresentação da Voz do Brasil, Luciano Seixas e Mariana Jungmann.
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2: Na próxima segunda-feira é dia de Nossa Senhora Aparecida, padroeira do Brasil.
0: E a Polícia Rodoviária Federal já está nas rodovias com operações de fiscalização e orientação aos condutores.
2: Com atenção especial para as estradas do interior de São Paulo, onde acontecem romarias em homenagem à Nossa Senhora Aparecida.
0: E também no estado do Pará, com as celebrações do Círio de Nazaré.
2: Com a movimentação, haverá reforço de policiamento para prevenir acidentes graves e aumento da criminalidade.
4: Todas as rodovias federais do país terão reforço na fiscalização entre 9 e 12 de outubro. E os corredores rodoviários de São Paulo e do Pará ganham atenção especial por causa da grande mobilização em direção ao Santuário Nacional de Aparecida e ao Círio de Nazaré. A Polícia Rodoviária Federal vai ampliar o policiamento nos dois estados com emprego de policiais de diferentes regiões, que vão atuar na fiscalização de trânsito com foco no controle de velocidade e nas condutas que possam aumentar os riscos de acidentes. E a PRF faz recomendações aos romeiros e motoristas, como detalha Natália Guimarães, da Comunicação Social da Polícia Rodoviária Federal.
6: Aos romeiros, a orientação é de usar roupas claras, materiais refletivos, deslocar no sentido contrário da via e mantendo distância dos veículos. Os ciclistas devem utilizar o capacete, se deslocar no fluxo dos veículos e manter distância deles. Aos motoristas, a atenção é redobrada, principalmente em trechos com presença de romeiros e ciclistas, evitando o excesso de velocidade, o uso do celular no volante e, claro, se beber, não dirige.
4: Em São Paulo, uma das novidades da operação será o emprego de drones no apoio ao trabalho. Os equipamentos vão ampliar a capacidade de observação das rodovias e pontos de maior concentração de pedestres e veículos. A operação também vai contar com o apoio de um helicóptero. E em caso de emergência, ligue 191. Reportagem Luciana Colares de Holanda.
0: E o Santuário Nacional de Aparecida, no interior de São Paulo, se prepara para receber uma multidão de devotos na próxima segunda-feira, dia dedicado à padroeira do Brasil.
2: De acordo com o Ministério do Turismo, mais de 500 mil fiéis são esperados para as celebrações e o feriado prolongado deve movimentar cerca de 3 bilhões e 590 milhões de reais na economia da região.
0: Neste ano, a rota de peregrinação Caminho da Fé, que termina no Santuário de Aparecida, passa a ser reconhecida por lei como rota turística nacional, com o objetivo de estimular o turismo religioso, cultural e rural.
2: Para quem vai à região, a recomendação é redobrar a atenção nas estradas, que recebem grande número de romeiros a pé e de bicicleta.
0: Centenas de estudantes e pesquisadores tiveram seus trabalhos interrompidos pelo incêndio que atingiu laboratórios da Universidade Federal de Pernambuco na noite da última quarta-feira.
2: A Polícia Federal instaurou um inquérito e iniciou a perícia para apurar o caso.
0: Por conta do episódio, a CAPES, Coordenação de Aperfeiçoamento de Pessoal de Nível Superior, anunciou a prorrogação de bolsas e apoio para a retomada das pesquisas em outras instituições.
2: No local será erguida uma nova estrutura com 7 mil metros quadrados e recomposição total dos laboratórios.
7: A nova estrutura que será erguida na Universidade Federal de Pernambuco terá cerca de 7 mil metros quadrados, mais que o dobro da área do prédio atingido pelo incêndio. A previsão é que a obra comece após a conclusão da perícia e das investigações sobre o ocorrido. Também será feita a recomposição dos equipamentos dos laboratórios atingidos. O ministro da Educação, Leonardo Barchini, esteve na universidade para acompanhar de perto a situação.
8: A minha vinda aqui, primeiro, para prestar solidariedade aqui à comunidade acadêmica da universidade, em especial aos professores, aos cientistas, aos estudantes que faziam suas pesquisas aqui no prédio, e tudo aquilo que for necessário nós faremos para que os prejuízos sejam os mínimos possíveis, principalmente o prejuízo na pesquisa e principalmente no bem-estar dos estudantes.
7: No local atingido, funcionavam laboratórios de diferentes áreas, como fármacos, genética e inovação terapêutica. Nesses espaços, estavam em andamento pelo menos 200 trabalhos acadêmicos. A CAPES anunciou que, com o incêndio, as bolsas de pesquisadores serão prorrogadas pelo tempo necessário à continuidade dos trabalhos. Estudantes de doutorado e mestrado poderão dar andamento às pesquisas em instituições estrangeiras e nacionais, em parceria com a UFPE. A Polícia Federal está investigando as causas do incêndio. Foi instaurado inquérito e iniciados os trabalhos de investigação e perícia. Por enquanto, o trabalho é feito com a ajuda de robôs e drones, já que as condições do prédio ainda não permitem a entrada dos peritos. A ideia é identificar a origem do fogo e reconstruir a dinâmica do incêndio. Reportagem Graziela Mendonça.
0: Abastecer o carro deve ficar mais barato a partir desse mês.
2: O governo federal zerou os impostos sobre a gasolina por 30 dias e ampliou os subsídios ao etanol e ao diesel importado.
0: As medidas buscam conter a alta dos combustíveis gerada pela crise internacional do petróleo, em razão dos conflitos no Oriente Médio.
2: Além dos subsídios, postos e distribuidoras passam por fiscalização reforçada para garantir que a redução chegue ao consumidor sem abusos.
3: Com a decisão, fica zerada por 30 dias a cobrança dos impostos PIS, COFINS e CID sobre a importação e a comercialização de gasolina. Esse período pode ser prorrogado. No caso da gasolina, o desconto será de 89 centavos por litro. Também foi prorrogada a desoneração do etanol hidratado, de 19 centavos por litro. Além disso, foi anunciada uma subvenção extra aos importadores de óleo diesel. Agora, eles passam a receber R$ 1,40 por litro a mais, além dos R$ 2,12 que já estavam em vigor. O montante, que deixará de ser arrecadado, será compensado com receitas extraordinárias do petróleo da União. O ministro do Planejamento e Orçamento, Bruno Moretti, explica os impactos das medidas.
9: Isso vai trazer ainda mais tranquilidade para a garantia de abastecimento interno para a nossa oferta e de estabilidade de preço. O custo, repito, dessa subvenção vai no valor de 1,6 bilhão por esse período de 30 dias.
3: Também foi apresentado um balanço da Operação Carga Pesada, que fiscalizou os preços praticados nos postos de combustíveis. Na primeira fase da operação, foram fiscalizados 11.140 postos e 463 distribuidoras. Já na segunda fase, foram realizadas 676 ações. O secretário nacional de Consumidor do Ministério da Justiça e Segurança Pública, Ricardo Morishita, afirmou que o trabalho de combate às práticas abusivas continuará.
10: Foram realizadas 271 medidas nessas duas semanas e meia pela Senacom, sendo compreendidas 142 notificações, que é o acompanhamento e monitoramento de preço documentado, mas também 129 processos administrativos sancionatórios, onde há uma acusação formal sobre a elevação dessa margem de preço. Essas medidas vão continuar, elas são de natureza permanente e a gente espera cada vez mais encontrar uma normalidade ou pelo menos uma adequação.
3: As ações buscam conter a alta dos preços dos combustíveis provocada pelo conflito no Oriente Médio. O preço do petróleo passou de 100 dólares por barril, mais de 40% acima do valor registrado antes da guerra. Com locução de Thaís de Araújo, reportagem Márcia Fernandes.
0: Pois é, e abastecer o veículo com etanol ou diesel no Brasil vai além da escolha na bomba. Movimenta uma ampla cadeia produtiva, gera empregos e tem impacto na renda no país.
2: Com mudanças recentes no percentual de biocombustíveis misturados à gasolina, os motoristas também exercem papel fundamental na fiscalização, podendo denunciar irregularidades.
0: Confira na reportagem de Luana Karen.
11: Os carros ainda eram raros nas ruas quando o etanol começou a ser pesquisado no Brasil. Era a década de 1920 e a ideia era reduzir a dependência do petróleo que vinha do estrangeiro. Mas foi na década de 1970, com o encarecimento dos combustíveis fósseis após sucessivas crises, que surgiu no Brasil o Programa Nacional do Álcool, o Proálcool. Como explica o professor de Química da Universidade de Brasília, Paulo Anselmo Soares.
12: Na década de 70, quando tem aquelas crises do petróleo, e aí a gente tem várias iniciativas. Uma delas é o etanol, mas a gente teve outros também, como o carvão vegetal. Também teve a iniciativa do óleo e o biodiesel para substituir o diesel de petróleo.
11: Atualmente, o Brasil produz etanol anidro, que é misturado à gasolina, e etanol hidratado, disponível diretamente nos postos de combustível. Desde 1º de agosto, a mistura de etanol anidro à gasolina passou de 30% para 32%. Já o biodiesel está disponível apenas na mistura com o diesel. Em cada litro de diesel, está autorizada a adição de 15% de biodiesel. O professor Paulo Soares, da UNB, explica que a maior parte da matéria-prima para a produção do biodiesel vem da soja.
12: 70, 75% que vem da soja. Aí temos mais um pouquinho aí que vem de outras commodities agrícolas, como, por exemplo, o caroço de algodão. Mas a gente também tem o processamento aí de um monte de resíduos do frigorífico.
11: A diretora do Departamento de Biocombustíveis do Ministério de Minas e Energia, Lorena Mendes de Souza, destaca que o uso de biocombustíveis reduz impactos ambientais e movimenta toda uma indústria nacional criada em torno das produções de etanol e biodiesel.
13: Eles são uma das principais ferramentas que a gente tem para reduzir emissões de gás de efeito estufa. Mas, na verdade, eles acabam fazendo muito mais do que isso. Fortalecem a segurança energética, a segurança do abastecimento. Acaba gerando emprego, renda, desenvolvimento em todas as regiões do país.
11: No Brasil, a Agência Nacional do Petróleo, Gás Natural e Biocombustíveis, ANP, é o órgão responsável por definir as especificações dos combustíveis e também por fiscalizar a qualidade de toda a cadeia de abastecimento. O consumidor também pode contribuir para a identificação de possíveis irregularidades, fazendo denúncias no telefone da ANP, o 0800-970-0267. Reportagem Luana Karen.
2: Atenção, pescadores artesanais de todo o país. Foi ampliado o prazo para solicitar o seguro defeso.
0: Agora, os trabalhadores podem fazer o pedido entre 30 dias, pedido 30 dias antes e até 90 dias depois do início do período de restrição da pesca. A mudança busca facilitar o acesso e garantir o benefício a quem tem direito.
2: O período é marcado pela pausa temporária na pesca para proteger a reprodução dos animais.
0: Além do novo prazo, o INSS confirmou o pagamento do quarto lote do seguro defeso para mais de 21 mil pescadores.
2: Os depósitos acontecem entre os dias 13 e 17 de outubro. Para consultar a data exata da liberação, o trabalhador deve acessar o aplicativo da Carteira de Trabalho Digital.
0: Se preferir, a consulta também pode ser feita pelo telefone pela Central Alô Trabalho, no número 158.
2: Quem trabalha por conta própria encontra no acesso a novos clientes a oportunidade de aumentar a renda dos pequenos negócios.
0: E na Semana do Empreendedor, uma ferramenta gratuita conecta prestadores de serviço a demandas de órgãos públicos. É a plataforma Contrata Mais Brasil.
2: E ainda tem a possibilidade de crédito e renegociação de dívidas para pequenos empresários. Confira na reportagem.
14: Quem trabalha por conta própria sabe. Encontrar um novo cliente pode fazer diferença no fim do mês. Assim foi com Gutenberg, que presta serviços gerais em Pernambuco e conseguiu uma oportunidade de trabalho em um posto de saúde no Recife. A contratação aconteceu por meio do Contrata Mais Brasil, plataforma que aproxima pequenos negócios de órgãos públicos e envia ao empreendedor, pelo WhatsApp, avisos sobre oportunidades de contratação de acordo com a atividade e o município.
15: Eu identifiquei uma demanda que eu poderia realizar o serviço. Contactei o gerente, realizei a visita técnica. No outro dia já fui contratado, que foi para troca de película fumê, para colocar nas janelas do posto de saúde. Emiti a nota fiscal e o gerente já realizou o pagamento no Pix.
14: Desde o ano passado, o Contrata Mais Brasil registrou R$68 milhões em contratos firmados. Atualmente, há 602 oportunidades disponíveis para prestação de serviços. Nesta Semana do Empreendedor, marcada pelo Dia do Empreendedor, no último dia 5, a experiência de Gutenberg mostra como o acesso a oportunidades pode abrir caminho para quem já está pronto para trabalhar. Mas quem trabalha por conta própria também precisa de apoio para organizar o negócio. Sobre esses serviços, fala o ministro do Empreendedorismo, da Microempresa e da Empresa de Pequeno Porte, Paulo Henrique Pereira.
16: Quando um pequeno negócio consegue chegar a um novo cliente, isso pode representar mais renda, mais trabalho e uma oportunidade de crescimento. E hoje, já existem ferramentas disponíveis para ampliar essas possibilidades e também facilitar o acesso a crédito e outros serviços importantes para quem empreende.
14: Entre essas opções estão o Procred 360, linha de crédito para MEIs e microempresas, e o Desenrola MEI, voltado à renegociação de dívidas. Para conhecer essas e outras opções, basta acessar o portal do empreendedor no endereço gov.br/empreendedor. Reportagem Andressa Conde.
0: Segunda-feira é Dia das Crianças e quem vai comprar os presentes nesse final de semana precisa ficar atento com a qualidade dos brinquedos.
2: Desde setembro, o Inmetro tem realizado operações de fiscalização em todos os estados para averiguar se os produtos atendem aos requisitos técnicos e de segurança antes de chegar ao consumidor, inclusive nas vendas pela internet.
0: Confira os cuidados que você deve ter na hora das compras, na reportagem de Márcia Fernandes.
17: Na hora de escolher o brinquedo ideal para o Dia das Crianças, tem gente que leva em conta se o objeto vai ser divertido, se vai agradar o presenteado, mas é preciso ter atenção na escolha. Segundo o Inmetro, um dos cuidados importantes é observar o selo que indica se o presente corresponde à idade da criança. É preciso observar também se há peças pequenas ou produtos tóxicos na composição. Valnei Cunha é chefe da divisão de fiscalização do Inmetro. Ele explica que uma das principais medidas que devem ser tomadas é verificar se ele possui o selo de identificação da conformidade do Inmetro.
18: Quando um produto ele é certificado pelo Inmetro, ele obrigatoriamente vai passar por vários ensaios, vários testes, para que possa caracterizar a segurança do uso desse produto.
17: O Inmetro destaca que é preciso ter cuidado também com os chamados squishes e slimes, brinquedos macios, que muitas vezes imitam alimentos e possuem texturas atraentes. Diferente do que muitas vezes é divulgado nas redes sociais, esses materiais não podem ser aquecidos no micro-ondas, forno ou outras fontes de calor. Vale também a regra que deve ser seguida na escolha de qualquer brinquedo: observar a procedência, a faixa etária e as informações de segurança, como o selo. É o que aponta Valnei Cunha, do Inmetro.
18: Quando você tem um brinquedo, ele apresenta o selo do Inmetro, o Inmetro está atestando que ele passou por vários ensaios para mostrar a qualidade e a segurança no uso daquele produto.
17: Outra dica importante é comprar sempre no mercado formal, evitando camelôs e feiras. Um cuidado que o aposentado Antônio Elcio faz questão de tomar.
19: Eu compro sempre na loja, que é mais seguro, né? A gente vê selo de Inmetro, vê tudo, né?
17: Daniel Carnaúba é diretor do Departamento de Proteção e Defesa do Consumidor. Ele destaca que o consumidor pode procurar órgãos competentes no caso de comprar um produto falsificado.
20: Primeiro, fazer uma reclamação direta direta para a loja ou para o site aonde ele adquiriu. É importante também que o consumidor reporte esse caso para os órgãos de defesa do consumidor, fazer uma denúncia para os PROCONs.
17: Empresas e estabelecimentos que comercializam produtos não regulamentados estão sujeitos a penalidades. Se o consumidor identificar um brinquedo falsificado ou sem o selo do Inmetro à venda, pode comunicar o caso à ouvidoria do Inmetro pelo telefone 0800-285-1818. Reportagem Márcia Fernandes.
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2: Imagine fazer uma viagem e, ao invés de se hospedar em um quarto, você vai ficar numa cabine. Os corredores ganham outro nome, são decks. E pelas janelas do hotel flutuante, uma cidade diferente da costa brasileira no horizonte.
0: É chegada a temporada de cruzeiros, que vai de outubro a abril do ano que vem.
2: Os navios podem chegar a receber mais de 6 mil passageiros em uma só viagem.
0: A previsão dessa temporada é de mais de 830 mil leitos com diferentes roteiros.
2: E quem já viveu a experiência garante. Além da estrutura de lazer a bordo, viajar de cruzeiro é a oportunidade de conhecer vários destinos sem precisar desfazer as malas a cada parada.
21: Uma luz azul me guia, com a firmeza e os lampejos do farol.
22: Mais de 7 mil quilômetros do território brasileiro são banhados pelo mar, formando praias paradisíacas e paisagens de tirar o fôlego. E já que estamos falando de mar, que tal viajar por ele? No mês de outubro, abre oficialmente a temporada de cruzeiros no Brasil. Até abril, estão previstos 8 navios que vão oferecer 187 roteiros e 675 escalas. Os dados do Ministério do Turismo mostram um aumento de 24% em relação à temporada anterior. Viajar por diferentes destinos, sem trocar de hotel, carregar malas ou abrir mão do lazer. Essa opção tem atraído cada vez mais gente e de todas as idades. É o que conta o Daniel Marrocos, especialista no segmento.
23: O melhor custo-benefício dentro de uma viagem, você já inclui a alimentação, hospedagem, deslocamento, todo o entretenimento. Então, dentro de um pagamento só, a gente consegue englobar todos os serviços. Acaba sendo muito prático e econômico.
22: Há quem avalie o cruzeiro como um resort flutuante. A bordo, os passageiros encontram piscinas, restaurantes, além de shows e festas. E uma viagem de cruzeiro também pode ter um significado especial. Para além do turismo, a experiência pode realizar um sonho. O Raimundo Feitosa embarcou no cruzeiro temático do cantor Roberto Carlos. Fã do músico, ele já repetiu a viagem, mas na segunda vez fez uma surpresa para a esposa.
24: Achei que ia vir de navio, ela olhou para minha cara assim e disse: o que nós vamos fazer aqui? Eu disse: te acorda, mulher, nós estamos no navio de novo. Ela disse: eu não acredito. Aí foi uma emoção, tipo assim, resumindo, principalmente quem nasceu aqui no Acre, interior e tal. Poxa, passar 5 dias no cruzeiro do Roberto Carlos é como se estivesse no paraíso, como se estivesse no céu, né?
25: Eu te amo.
22: Além da estrutura de lazer, a possibilidade de conhecer várias cidades durante uma mesma viagem também atrai passageiros. O navio segue o roteiro previsto, enquanto os viajantes podem desembarcar para conhecer os destinos e retornar à mesma cabine no fim do passeio. A Lilian Feitosa também é fã desse tipo de turismo. Ela gosta do conforto de não precisar desfazer as malas cada vez que o navio atraca em uma nova cidade.
26: As paisagens são lindas, né? A gente pode conhecer vários locais sem você ter necessariamente que se hospedar naquele local. Você pode passar o dia, muitas vezes até 2 dias. Então é muito bom, é muito bacana. Eu acho assim, eu sou uma entusiasta de cruzeiros.
22: E para quem pensa em embarcar, a dica é comparar os roteiros, verificar quais serviços estão incluídos no pacote e calcular os gastos extras, como bebidas, excursões e outras atividades cobradas à parte. Assim, dá para escolher a viagem que combina com o orçamento e aproveitar a experiência de conhecer novos destinos sem precisar trocar de hotel a cada parada e curtir muito a vista do nosso delicioso litoral brasileiro. Eu sou a Raquel Mariano e até a próxima viagem.
0: semana que vem, do alto mar, nós vamos direto para as serras de Minas Gerais.
2: A gente celebra o Dia do Patrimônio Cultural e Material, instituído pela Unesco, para falar de uma iguaria que está na mesa de muitos brasileiros, o queijo Minas.
0: Então, prepare o paladar e acompanhe A Voz pelo Brasil.
2: Essas foram as notícias do governo federal.
0: Uma realização da Secretaria de Comunicação Social da Presidência da República.
2: Com produção da empresa Brasil de Comunicação.
0: Fique agora com as notícias do Poder Judiciário e do Congresso Nacional. Boa noite.
2: Lembrando que segunda-feira, feriado nacional, não tem A Voz do Brasil. A gente volta na terça-feira. Boa noite, bom feriado.
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5: Presidente do STF, do CNJ, defende fortalecimento da magistratura e preservação das garantias constitucionais.
6: STJ define critérios para penhora de salário por dívidas não alimentares.
5: Parceria entre TSE e MEC vai levar educação política para as escolas brasileiras.
6: Boa noite, eu sou Marcela Luiza.
5: E eu sou Walter Lima.
6: O presidente do Supremo Tribunal Federal e do Conselho Nacional de Justiça, ministro Edson Fachin, participou nesta sexta-feira do encerramento da 22ª reunião do Conselho Nacional de Presidentes de Tribunais de Justiça, CONSEPRE. O evento ocorreu no Tribunal de Justiça do Paraná, em Curitiba.
5: Na ocasião, o ministro Fachin afirmou que a modernização do judiciário deve conciliar eficiência, independência judicial e respeito à Constituição. O ministro defendeu o fortalecimento da magistratura e a preservação das garantias constitucionais.
7: Valorizar a magistratura por transparência e sobre regras bem informadas não se trata de defender corporações. Trata-se sim de defender a qualidade da jurisdição, que é cidadã e que o cidadão recebe.
6: Fachin destacou várias medidas adotadas para fortalecer o sistema de justiça, como o grupo de trabalho coordenado pelo desembargador Francisco de Oliveira Neto para analisar propostas legislativas relacionadas à remuneração da magistratura.
5: O presidente do STF do CNJ também ressaltou o projeto de modernização do sistema de justiça, conduzido pelo Centro de Estudos Constitucionais do Supremo. A iniciativa reúne contribuições de 87 instituições para a formulação de propostas de aprimoramento do judiciário.
6: STJ decide que, em casos excepcionais, salários e outras verbas remuneratórias podem ser penhorados para pagar dívidas não alimentares, independentemente do valor recebido pelo devedor.
5: O entendimento foi firmado em recurso repetitivo. Fátima Uchoa.
8: A tese definida servirá para orientar juízes e tribunais de todo o país na análise de casos com a mesma questão jurídica. Ainda segundo o STJ, a penhora só será permitida quando frustrados outros meios de cobrança e, mesmo assim, deve sempre preservar o mínimo necessário para o sustento do devedor e da família dele. O relator ministro Raul Araújo afirmou que a obrigação de provar o comprometimento do sustento digno é do próprio devedor, que detém maior possibilidade de apresentar em juízo informações sobre despesas essenciais como moradia, alimentação, educação e saúde.
6: O Tribunal Superior Eleitoral e o Ministério da Educação fecharam uma parceria para levar educação política e o direito da cidadania às escolas.
5: O assunto passou a ser obrigatório na educação básica depois de uma mudança na Lei de Diretrizes e Bases da Educação Nacional, aprovada em julho. Vitor Struck.
9: O presidente do TSE, ministro Cássio Nunes Marques, e o ministro da Educação, Leonardo Barchini, firmaram um compromisso de parceria para levar a educação política e o direito da cidadania às escolas de todo o Brasil. Os dois órgãos irão definir como esses conteúdos vão ser trabalhados, temas como a história do voto e como as eleições acontecem devem entrar em discussão. O TSE vai fornecer material didático e indicar especialistas para apoiar professores e estudantes.
6: O Brasil tem 1.650.000 crianças e adolescentes em situação de trabalho infantil.
5: A Justiça do Trabalho está atenta e atua para combater esse tipo de exploração. Simone Moura.
3: A lei proíbe o trabalho antes dos 16 anos, exceto como aprendiz a partir dos 14. Os últimos dados do IBGE apontam mais de 500.000 de crianças e adolescentes nas piores formas de trabalho infantil, como as que oferecem riscos à saúde e ao desenvolvimento. Por isso, o TST e o Conselho Superior da Justiça do Trabalho reforçam a prevenção e o combate ao trabalho infantil em todo o país.
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6: Uma boa noite
5: e um bom fim de semana.
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10: Eu sou Paula Groba.
11: E eu sou Humberto Pinheiro.
10: E estes são os destaques de hoje do Jornal do Senado, que começa agora.
11: Votação em segundo turno da PEC sobre fim da escala 6x1 pode ter calendário acelerado.
10: Senado fica sem representantes da Constituinte pela primeira vez desde 1988.
11: Senadores discutem se suspensão de salário de agente público afastado por violência contra a mulher é constitucional.
10: Boa noite.
11: Boa noite.
10: O fim da escala 6x1, que pode garantir mais dias de descanso aos trabalhadores, avança no Senado.
11: Os senadores realizaram a terceira sessão de discussão da proposta em primeiro turno. E o calendário de votação em segundo turno pode ser acelerado. Repórter Pedro Pincer.
12: As duas últimas sessões devem ocorrer na próxima semana, quando também é esperada a votação em primeiro turno. A votação em segundo turno depende da aprovação de um requerimento de calendário especial, mais curto, que está sendo elaborado pela liderança do governo no Senado. O documento está em fase final de coleta de assinaturas e deverá ser apresentado na próxima semana. A líder do governo, Tereza Leitão, do PT de Pernambuco, acertou com o presidente da Casa, Davi Alcolumbre, que vai encaminhar o pedido. Ele disse que vai enviar o requerimento para votação no plenário logo que o receber. Se aprovado, o calendário especial poderá permitir a votação da PEC em dois turnos na mesma semana. Para o senador Paulo Paim, do PT do Rio Grande do Sul, o Senado deveria aprovar o texto por unanimidade. Segundo ele, nenhum parlamentar deveria querer ter no currículo um voto contra a redução da jornada.
13: Não podemos aceitar que alguém passe a vida inteira trabalhando 6 dias e descansando 1 dia. Chegou a hora da mudança. Não podemos aceitar jornadas que afastem pais, mães, filhos, netos e bisnetos. Não podemos aceitar que o trabalhador chegue à aposentadoria doente, cansado, sem forças para aproveitar a vida.
12: Uma PEC precisa ter ao menos 3/5 dos votos

0: Participar da economia.
1: Nós temos no Brasil 10 milhões e 300 mil mulheres que são mães solo, ou seja, cuida dos seus filhos sozinhas. Essa mulher só tem o domingo para olhar seus filhos, para fazer sua feira. Adoece qualquer ser humano normal, mentalmente, exaustivamente.
2: Na mesma linha, a senadora Leane Lemos, do PSB do Distrito Federal, afirmou que 57% das pessoas que seriam beneficiadas pela redução da jornada de trabalho são mulheres, que também enfrentam jornadas de trabalho doméstico e de cuidados com a família. De acordo com a parlamentar, desde 1935, a Organização Internacional do Trabalho fala em 40 horas como a carga ideal a ser alcançada por todos os países. Segundo ela, atualmente 50% dos países já adotam essa carga horária semanal.
0: Para Leane Lemos, a redução da jornada não significa necessariamente queda de produtividade e acrescentou ainda que há uma tendência mundial de buscar maior equilíbrio entre a vida profissional e a pessoal. Na avaliação da senadora, o fim da escala 6x1 pode beneficiar principalmente trabalhadores de menor escolaridade e em situação de maior vulnerabilidade.
3: Os mais afetados são aqueles que têm menor escolaridade, maior vulnerabilidade, analfabetos e pessoas com ensino fundamental incompleto. 91% das pessoas trabalham mais do que 40 horas semanais nessas condições.
2: Um projeto em análise no Senado prevê a suspensão da remuneração de agente público afastado por violência contra a mulher.
0: O texto está pronto para a votação na Comissão de Direitos Humanos, mas o relator considera que a medida pode ser inconstitucional. A reportagem é de Luísa Mello.
4: A proposta do senador Nelsinho Trade, do PSD do Mato Grosso do Sul, inclui a suspensão de salário de agente público enquanto estiver afastado por violência doméstica contra a mulher. O texto muda a Lei Maria da Penha com o objetivo de ampliar a proteção de mulheres vítimas de violência. A senadora Damaris Alves, do Republicanos do Distrito Federal, disse em plenário que é preciso revisar as políticas públicas de proteção feminina.
5: Nós temos mecanismo de defesa, proteção, e nós não estamos dando conta. O que está acontecendo? Nós vamos ter que parar tudo e a gente vai ter que rever a violência contra a mulher no Brasil.
4: A proposta está pronta para votação na Comissão de Direitos Humanos. O relator, Sargento Reginauro, do PSDB do Ceará, apresentou em setembro um parecer pela rejeição porque a considera inconstitucional. Segundo ele, seria uma espécie de punição antes da sentença definitiva.
2: A geração de parlamentares que ajudou a escrever a Constituição Brasileira de 1988 não terá mais representantes no Senado a partir de 2027.
0: A mudança marca uma transição histórica na Casa, que pela primeira vez desde a promulgação da Carta não contará com nenhum constituinte entre seus integrantes. Repórter Rodrigo Rezende.
6: Depois de quase 40 anos da promulgação da Constituição Cidadã, em 1988, pela primeira vez em 2027, o Senado não terá entre seus integrantes pelo menos um representante que participou da Assembleia Constituinte na década de 80. O senador Renan Calheiros, do MDB de Alagoas, era um dos integrantes daquele colegiado, mas perdeu a eleição para Arthur Lira, do PP, e Marina JHC, do PSDB. Outro constituinte que deixa o Congresso a partir de 2027 é o senador Paulo Paim, do PT do Rio Grande do Sul. Ele não disputou as eleições de 2026. Paim destaca que a constituinte foi um dos marcos de sua carreira política.
7: Por decisão de um Congresso de Trabalhadores, virei deputado federal constituinte, que escolhi um para ser deputado federal constituinte. Eu fui eleito pelo Rio Grande do Sul. Depois de 40 anos, deixarei o Congresso.
6: No caso da Câmara dos Deputados, apenas um representante da constituinte de 1988 conseguiu mandato a partir de 2027. É o deputado federal Sérgio Brito, do PSD da Bahia.
8: Eleições 2026.
2: Quem não votou no primeiro turno e ainda não justificou tem até o dia 3 de dezembro para regularizar a situação. O pedido pode ser feito pelo aplicativo e-Título, pelo autoatendimento eleitoral, na internet ou presencialmente em qualquer cartório eleitoral. É necessário apresentar documento que comprove o motivo da ausência.

0: Quem não justificar ou não pagar a multa fica com o título irregular e pode ter restrições, como a impossibilidade de obter passaporte, tomar posse em concurso público e renovar matrícula em instituição pública de ensino. A multa é de R$ 3,51 por turno não votado. Quem não votar no segundo turno terá até 8 de janeiro de 2027 para justificar a ausência. Com edição de Paula Groba e trabalhos técnicos de Eliseu Caires, o Jornal do Senado fica por aqui. Acompanhe agora as notícias do Tribunal de Contas da União e da Câmara dos Deputados. Boa noite.
1: Uma boa noite e um bom fim de semana.
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3: Estão abertas as inscrições para a última edição do ano do Diálogo Público, promovido pelo Tribunal de Contas da União. O encontro será nos dias 11 e 12 de novembro, em Brasília. Gestores públicos municipais de todo o país podem participar. Durante os 2 dias, serão realizadas oficinas, atividades de formação e troca de experiências sobre desafios enfrentados para melhorar a gestão pública. A programação também vai permitir que os participantes conheçam experiências de outros municípios e discutam soluções que podem ser aplicadas na administração pública. A iniciativa faz parte do programa Gestor Capacitado, programa do Tribunal voltado à capacitação de gestores. As inscrições estão abertas até 6 de novembro. 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
4: Plenário pode criar assentamentos agrícolas nas periferias das cidades.
5: Outubro Rosa alerta sobre prevenção e tratamento do câncer de mama.
4: Comissão aprova pena maior para feminicídio em situações específicas.
5: Boa noite. A Comissão de Constituição e Justiça aprovou o aumento da punição para feminicídio em determinadas situações. O objetivo é modernizar a legislação para não dar chance de o criminoso receber uma pena mais leve. Quem tem os detalhes é a repórter Paula Bittar.
6: A Comissão de Constituição e Justiça da Câmara aprovou uma proposta que prevê o aumento de pena para o crime de feminicídio em determinadas situações. O feminicídio é o assassinato de mulheres no contexto de violência doméstica ou por discriminação por elas serem mulheres. A versão aprovada pela CCJ foi um texto apresentado pela relatora, deputada Laura Carneiro, do PSD do Rio de Janeiro. O original da deputada Érica Hilton, do PSOL de São Paulo, torna mais rigorosa a punição para quem agredir mulheres com o objetivo de causar lesões, mutilações ou traumas em áreas como rosto, pescoço, cabeça, seios e genitália. Mas Laura Carneiro argumentou que o Código Penal já prevê como circunstâncias agravantes o motivo fútil ou torpe, o emprego de tortura ou outro meio cruel e a prática de violência contra a mulher. Isso já abrangeria o objetivo do projeto, segundo ela. O texto apresentado por Carneiro, segundo a relatora, busca modernizar a legislação, fazendo com que o feminicídio passe a ter total consonância com o crime de homicídio de mesma natureza, não deixando nenhuma brecha legal que possa resultar numa punição mais leve ao criminoso.
7: Boa parte dessas situações cruéis e covardes já encontram amparo e punição severa nas agravantes gerais, nas qualificadoras do nosso Código Penal, na Lei Maria da Penha. Ou seja, o sistema jurídico já reprova duramente essa violência. Então, nós adequamos nosso relatório, mudamos um pouquinho o texto da deputada Érica Hilton para dar um recado social ainda mais firme. É o Estado endurecendo a lei para dizer que a vida, a integridade, a dignidade das mulheres brasileiras não serão toleradas se forem violadas dessa maneira.
6: De acordo com o texto aprovado, a pena para o crime de feminicídio, que atualmente é de reclusão de 20 a 40 anos, será aumentada em 1/3 se o crime for cometido por motivo torpe ou fútil nas dependências de instituição de ensino ou por integrante de organização criminosa ultraviolenta, grupo paramilitar ou milícia privada. Hoje, o Código Penal já prevê esse aumento quando o feminicídio for cometido em outros casos, como durante a gestação, nos 3 meses posteriores ao parto, se a vítima é a mãe ou a responsável por criança, adolescente ou pessoa com deficiência de qualquer idade, contra pessoa menor de 14 anos ou maior de 60 anos, ou em descumprimento das medidas protetivas de urgência previstas na Lei Maria da Penha, entre outros. A proposta que aumenta a pena para o crime de feminicídio em determinadas situações ainda depende de análise pelo plenário. Da Rádio Câmara, de Brasília, Paula Bittar.
8: Projeto de Fausto Pinato, do União de São Paulo, cria o programa Mulher Segura para prevenir o feminicídio por meio de um sistema de alerta precoce e sigiloso. Pelo texto, familiares, vizinhos ou serviços de saúde poderão informar sinais de risco e violência doméstica antes mesmo do registro de boletim de ocorrência.
5: De acordo com Fausto Pinato, a aproximação será feita de forma discreta em locais que a vítima já frequenta, como postos de saúde ou escolas dos filhos. Ele reforça que a medida busca agir antes da tragédia, oferecendo proteção, suporte psicológico e ações de autonomia financeira para as mulheres.
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2: Segurança Pública.
8: Gilvanda Federal, do PL do Espírito Santo, apresentou o projeto que aumenta as penas para o crime de estupro de vulnerável. O texto também prevê castração química como condição para benefícios na execução penal, mediante avaliação médica e decisão judicial.
5: O projeto de Gilvanda Federal também estabelece o uso de tornozeleira eletrônica por no mínimo 5 anos após a soltura de condenados por crimes sexuais. Para ele, a medida reforça a segurança de crianças e adolescentes, mantendo o devido processo legal.
8: Projeto de Pinheirinho, do PP de Minas Gerais, torna obrigatória a realização de campanhas educativas permanentes nas escolas públicas e privadas sobre a prevenção da violência contra crianças e adolescentes. O deputado propõe foco especial no mês do Maio Laranja, com orientações para cada faixa etária.
5: Pinheirinho avalia que as denúncias são subnotificadas porque a maioria dos abusos acontece dentro do ambiente familiar. Ele reforça que a escola é essencial na identificação precoce dessas situações e defende a capacitação dos educadores para reconhecer sinais de violência.
8: Daniel Freitas, do PL de Santa Catarina, defende a aprovação da proposta que reorganiza o sistema de segurança pública para ampliar a integração entre União, Estados, Distrito Federal e municípios. O texto que cria o Sistema Único de Segurança Pública foi aprovado pela Câmara e está em análise no Senado.
5: Daniel Freitas entende que a medida pode tornar mais eficiente o enfrentamento ao crime organizado, com o planejamento conjunto e o compartilhamento de informações entre os órgãos de segurança das 3 esferas de poder.
8: Jadiel Alencar, do Republicanos do Piauí, apresentou o projeto que obriga provedores de serviços digitais a comunicar às autoridades situações que indiquem risco concreto e grave à vida ou à integridade física. A medida alcança também informações de sistemas de inteligência artificial.
5: Segundo Jadiel Alencar, a proposta determina que situações de risco identificadas pelas plataformas sejam analisadas por uma pessoa antes da comunicação às autoridades. Ele aponta que o objetivo é prevenir ameaças, mas sem permitir vigilância generalizada ou decisões baseadas apenas em sistemas automatizados.
2: Transportes.
8: A Comissão de Viação e Transportes aprovou a remarcação gratuita de exames e aulas para tirar a carteira de motorista. A repórter Raquel Queui nos conta como deve funcionar.
10: No processo de tirar a carteira de motorista, as aulas práticas e os exames são presenciais. Quando um aluno fica doente, é possível justificar, mas é necessário pagar a taxa para refazer o exame. Por situações como essa, a Comissão de Viação e Transportes aprovou o projeto de lei da deputada Benedita da Silva, do PT do Rio de Janeiro, que busca gratuidade para remarcar exames e aulas desde que o aluno apresente a justificativa médica em até 5 dias úteis. O objetivo é garantir o direito dos alunos que precisarem se ausentar por motivos médicos. O projeto foi aprovado com alterações feitas pelo deputado Beto Preto, do PSD do Paraná, que afirma a necessidade dos exames e aulas gratuitas.
11: Há uma completa pertinência daqueles alunos que, eventualmente, nos cursos de formação de condutor, eventualmente fiquem doentes ou não possam comparecer, que eles, de alguma forma, possam ressarcir estas aulas sem a necessidade de pagamento de novos volumes financeiros.
10: As regras para habilitação mudaram em 2026. Atualmente, as aulas teóricas são obrigatórias, mesmo que o curso teórico possa ser feito online. Já as aulas práticas e os exames são feitos de forma presencial, como o de aptidão física e mental, a avaliação psicológica, o exame teórico e o prático. Agora, o projeto será analisado pela Comissão de Constituição e Justiça e, caso aprovado, será encaminhado ao Senado. Da Rádio Câmara de Brasília, Raquel Queui.
2: Consumidor.
5: Áureo Ribeiro, do Solidariedade do Rio de Janeiro, defende a criação do rótulo digital acessível em embalagens de produtos de consumo contínuo. Segundo o deputado, a ideia é incluir um QR Code nas embalagens para direcionar o consumidor a uma página com a íntegra das informações do rótulo.
8: Áureo Ribeiro acrescenta que a ferramenta permite o uso de recursos como leitura por voz e ajuste de fonte e contraste no celular, o que, segundo ele, beneficia idosos e pessoas com deficiência visual. Para o deputado, a novidade garante autonomia nas compras.
5: Celso Russomano, do Republicanos de São Paulo, apresentou o projeto que obriga fabricantes a produzir papel higiênico capaz de se dissolver rapidamente em contato com a água. O objetivo é facilitar o descarte pelo vaso sanitário sem causar entupimentos nas tubulações e redes de esgoto.
8: Pela proposta, o papel higiênico terá de se desfazer na água em até 30 segundos. Depois da descarga. Celso Russomano avalia que a medida pode reduzir o volume de resíduos enviados à coleta de lixo e aos aterros sanitários.
2: Previdência.
5: Diego Andrade, do PSD de Minas Gerais, é autor da proposta que permite a manutenção temporária do Bolsa Família para quem conseguir emprego com carteira assinada e renda de até 3 salários mínimos. A ideia é facilitar a entrada desses beneficiários no mercado de trabalho.
8: Diego Andrade argumenta que a medida reduz o receio de perder o benefício ao aceitar um emprego formal. Pelo projeto, o empregador deve informar a contratação aos sistemas oficiais e depositar o valor correspondente ao benefício durante o período previsto na proposta.
2: Saúde.
5: A campanha Outubro Rosa já está em curso em todo o país para conscientizar a população sobre a importância da prevenção e do tratamento precoce do câncer de mama e de colo de útero.
8: A repórter Silvia Munhato ouviu a procuradora adjunta da Secretaria da Mulher da Câmara sobre os desafios de levar assistência às mais de 78 mil mulheres que devem ser diagnosticadas com câncer de mama somente neste ano.
12: Outubro é o mês de conscientização sobre a prevenção e tratamento do câncer de mama e também do câncer de colo de útero. É o Outubro Rosa. A deputada Flávia Moraes, do MDB de Goiás, procuradora adjunta da Secretaria da Mulher da Câmara dos Deputados, afirma que já ocorreram muitos avanços na legislação, como a fixação de prazo de 30 dias para a realização de exames após a consulta inicial e de 60 dias para o início do tratamento de qualquer tipo de câncer após o diagnóstico. Flávia Moraes citou as projeções do Instituto Nacional de Câncer para o câncer de mama no triênio 2026-2028.
13: A previsão do INCA para esse ano é de mais de 78 mil novos casos no Brasil. No meu estado de Goiás, mais 2.150 casos, novos casos também. Então a gente tem uma preocupação muito grande de poder ter esse diagnóstico precoce.
12: A deputada explicou a importância da prevenção para as mulheres e para o Sistema Único de Saúde.
13: Quando o paciente é diagnosticado no estágio mais avançado, o custo para o sistema é muito maior. E o que a gente tem hoje é mais de 50% dos diagnósticos são tardios. Então, a gente precisa investir na prevenção. O colo de útero também é outro tipo de câncer. Tem uma janela de mais de 5 anos. Então, é possível que esse paciente, se ele fizer de 2 anos em 2 anos a prevenção bem feita, ele dificilmente vai ter essa lesão avançando para um câncer.
12: Flávia Moraes disse que ainda há muito o que fazer, porque muitos estados não têm conseguido cumprir os prazos legais. Da Rádio Câmara de Brasília, Silvia Minhato.
5: Antônio Andrade, do PSDB do Tocantins, votou favorável ao projeto aprovado no Congresso e transformado em lei, que permite manter em 2026 incentivos tributários destinados a ações de combate ao câncer e de atendimento às pessoas com deficiência.
14: A proposta inclui as medidas entre os casos que ficam fora das limitações fiscais previstas. Antônio Andrade explica que, pelo texto, os incentivos poderão financiar ações de prevenção e tratamento do câncer, além de serviços de habilitação e reabilitação de pessoas com deficiência.
5: Raimundo Santos, do PSD do Pará, propõe a criação da Carteira Nacional de Identificação da Pessoa com Fibromialgia. A ideia é agilizar a comprovação da condição de saúde e reduzir a necessidade de apresentar laudos médicos repetidamente.
14: Raimundo Santos ressalta que, pela proposta, a carteira pode ser emitida em formato físico ou digital. Segundo o parlamentar, a medida também visa facilitar o acesso a serviços e políticas públicas, sem criar benefícios ou alterar direitos já previstos em lei.
2: Votação.
5: Os deputados podem incluir na pauta de votações o projeto que cria assentamentos agrícolas nas periferias das grandes cidades. A reportagem é de Antônio Vital.
15: Ganhou regime de urgência e pode ser votado a qualquer momento no plenário da Câmara, projeto que prevê a criação de assentamentos nas periferias das cidades, entre a zona urbana e rural, regiões conhecidas como áreas periurbanas. A proposta cria um programa de regularização de imóveis rurais localizados em áreas de transição entre o campo e a cidade, com foco na produção familiar de alimentos e no abastecimento local. O programa tem o objetivo de beneficiar famílias em situação de vulnerabilidade social, agricultores sem terras, trabalhadores rurais, mulheres chefes de família e jovens vocacionados para o trabalho no campo. De acordo com o projeto, a intenção é aproximar a produção familiar dos mercados consumidores, reduzir custos logísticos e fortalecer feiras livres, mercados locais e programas públicos de compras de alimentos produzidos pela agricultura familiar. De acordo com um dos autores da proposta, o deputado João Daniel, do PT de Sergipe, a legislação atual não tem normas específicas para assentamentos em áreas de transição urbano-rural, regiões que reúnem condições favoráveis à produção de alimentos frescos e de ciclo curto, mas sofrem pressão da especulação imobiliária e ocupação desordenada. Para João Daniel, a ausência de regularização desse tipo de ocupação impede políticas públicas voltadas para essas populações.
16: É um projeto que trata de cuidar de populações que estão em áreas públicas federais, estaduais, municipais ou mesmo em áreas privadas, como em muitas grandes cidades estão lá há décadas e não conseguem implementar nenhuma política porque não tem a sua regularização.
15: O regime de urgência para a proposta foi aprovado de maneira simbólica pelo plenário da Câmara, mas foi criticado por deputados da oposição. Para o deputado general Girão, do PL do Rio Grande do Norte, é preciso cautela em relação à regularização de áreas já ocupadas.
17: Nós precisamos ser conscientes em relação a toda e qualquer regularização fundiária. E esta, em especial, ela pode prever algumas situações que ainda não foram bem estudadas aqui pelos deputados. E em função disso daí, nós insistimos de que não merece ter urgência um PL com essa situação. Qualquer tipo de regularização fundiária tem que obedecer a princípios legais.
15: Com o regime de urgência, o projeto que previa a criação de assentamentos nas periferias das cidades, entre a zona urbana e rural, pode ser votado diretamente no plenário da Câmara, sem passar pela análise das comissões permanentes da Casa. Da Rádio Câmara, de Brasília, Antônio Vital.
2: Economia.
14: Sônia Guajajara, do PSOL de São Paulo, é favorável à ampliação do acesso de povos indígenas, quilombolas e ciganos ao crédito do Fundo de Terras e da Reforma Agrária para a compra de imóveis rurais. O texto permite ainda o uso da renda familiar no cálculo do financiamento.
5: Sônia Guajajara argumenta que a medida corrige uma lacuna na legislação e amplia o acesso dessas comunidades às políticas públicas de crédito fundiário. Segundo ela, a proposta contribui para reduzir conflitos por terra, fortalecer a organização coletiva e preservar tradições culturais.
14: Luciano Vieira, do PSDB do Rio de Janeiro, apresentou o projeto que separa, no cálculo do imposto de renda, os ganhos entre aposentadoria e rendimentos do trabalho. O deputado quer evitar que a soma das rendas leve a uma faixa mais alta de tributação.
5: Pela proposta, cada tipo de rendimento terá suas próprias faixas de isenção, deduções e alíquotas. Luciano Vieira assinala que a mudança reduz a carga tributária sobre aposentados e pensionistas que continuam exercendo atividade remunerada.
14: Miguel Lombardi, do PL de São Paulo, apoia a medida que eleva para R$ 130 mil o limite de faturamento anual do microempreendedor individual. O texto também permite que o MEI tenha até 2 empregados, desde que cada um receba pelo menos o salário mínimo ou o piso da categoria.
5: A mudança amplia a possibilidade de pequenos negócios permanecerem no regime do MEI, mesmo com um faturamento maior. Nos casos de afastamento legal de um ou dos 2 empregados, a proposta de Miguel Lombardi ainda autoriza a contratação de substitutos enquanto durar o afastamento.
14: Termina agora o Jornal Câmara dos Deputados, produzido pela Rádio Câmara, com trabalhos técnicos de Wellington Teles e apresentação de Luciana Vieira e Val Monteiro. Boa noite.
5: A Voz do Brasil volta na terça-feira. Um bom final de semana e um bom feriado para você.
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23: Olá, sejam bem-vindos à programação da Educativa FM 97.1 no seu rádio. Fim de semana com feriadão tá chegando, hein? Hoje é sexta-feira, 9 de outubro de 2026. Eu sou Marilena Chociai e vou ficar contigo até as 10 da noite, trazendo música, cultura, curiosidades e muita informação para fechar bem o seu dia. Sei que tem muita gente que já tá na estrada, indo pro litoral, indo pro interior do estado, e é bom demais poder fazer companhia aí no seu rádio do seu carro. E para começar, eu trago para você uma parceria da banda LS Jack com Guilherme Arantes, cheia de charme.

0: A Agenda Cultural de Curitiba tem atrações para diferentes públicos nos próximos dias, com destaque para a programação infantil. Neste domingo, o Teatro Guaíra apresenta Beatles para Crianças, às 15h, com músicas do Quarteto Britânico e brincadeiras para os pequenos. Na segunda-feira, Dia das Crianças, o Museu Oscar Niemeyer terá atividades gratuitas e interação no novo espaço Montar, a partir das 10 da manhã. A Biblioteca Pública do Paraná também oferece contação de histórias e filmes infantis amanhã e na quarta-feira, dia 14, com entrada de graça. Devido ao feriado de Nossa Senhora Aparecida, a maior parte dos espaços culturais estará fechada na segunda-feira, mas o MON e o MAC funcionam normalmente. Gisá Shefchak para a Noite Educativa.
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0: Fechamos o bloco com uma das músicas mais emocionantes e simbólicas da carreira de Milton Nascimento, criada em uma parceria com o compositor Wagner Tiso, Coração de Estudante. Continue com a gente, porque eu já volto com mais música na nossa programação.
1: O Vetmóvel Paraná retorna aos municípios já contemplados pela campanha de vacinação gratuita e cuidados veterinários para cães e gatos. Uma nova rodada de atendimentos será feita em outubro e novembro em 14 cidades da região metropolitana de Curitiba e do litoral, com previsão de mais 18 mil atendimentos. A proposta integra a Política Estadual de Proteção Animal e adota o conceito de saúde única, com uma abordagem integrada entre saúde animal e humana e meio ambiente. Além da vacinação gratuita, a iniciativa oferece avaliação clínica veterinária, vermifugação, controle de pulgas e carrapatos e orientações sobre prevenção e guarda responsável. Mais informações estão disponíveis no site vetmovelparaná.com.br. Sheila Pessoa para Educativa FM.
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15: 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Agora eu te deixo com o balanço do samba e a leveza da música brasileira numa parceria da Marisa Monte com seu Jorge e Flor. Você ouve agora Pra Melhorar.

0: pavimentando o calçadão da Rua 15 de Novembro, no centro de Curitiba, dentro da programação do Festival da Primavera. Até o dia 17, o espaço terá mais de 20 apresentações de música, dança, teatro e outras manifestações culturais. Entre os destaques está o concerto do grupo norte-americano Global Missions Orchestra, formado por 30 músicos. O local também terá a apresentação da Valsa das Flores com a Curitiba Companhia de Dança. A programação completa com datas e horários está disponível no site guia.curitiba.pr.gov.br. Gisá Shevchak para a Noite Educativa.
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0: Fechamos a sequência com um dos grandes sucessos da Gal Costa, Nada Mais. Essa música foi lançada lá em 1984 no álbum Profana e é uma versão brasileira de Lately, composição do Stevie Wonder. São curiosidades que a gente conta para você aqui na Noite Educativa. Eu vou pro intervalo e no próximo bloco vai ter, sabe quem? Fernanda Abreu cantando pra gente. É um instante só.
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